0: Terminando de as massas, simplesmente com esse projetaço de soul, de funk dinamarquês, com Milha. E ainda trazendo a voz de Klaus Siste, essa vocalista dinamarquesa, voz, timbre brilhante, elegante, aquela extensão vocal que a gente adora. E One of a Kind chegou por aqui para terminar o Jazz Massas de hoje. Antes, Charlie Deer. Outra novidade com Simone Ashley. Charlie Deer é um produtor, compositor, multi-instrumentista britânico, de soul, de funk. Grava no estúdio próprio e ela também, uma vocalista britânica. Todo mundo junto, misturado, aqui com o sax característico do Charlie Deer. So Good, DJ Model.
1: Paulão, o Cool Million é um projeto que nasceu de Frank Reilly, da Dinamarca, e depois ganhou a produção de Rob Hardett. E desde o começo a proposta foi trabalhar aquela estética de synth funk, boogie, R&B, com músicos e vocalistas de diferentes gerações. E One of a Kind, com Sist, mostra isso muito bem. Ela lançou em 2025 em vinil de 7 polegadas, com versão vocal e dub, e tem uma referência muito clara em Earth, Wind & Fire, Cool the Gang, The Crusaders. Mas o detalhe que eu gosto é o trabalho vocal da Sist. Ela usa várias camadas da própria voz, criando aquela sensação de pequeno coral dentro da música. É, meu mestre, mais um programa que passou voando, a gente quer mais e seguimos na ansiedade boa pra ouvir boa música. Valeu, Paulão, mais um pra conta, até o próximo encontro. Queridos ouvintes, a gente se vê.
0: Pois é, Model, terminando assim o nosso Dias Massas de hoje, muito obrigado a todos que ficaram aí na audiência. Semana que vem tem mais, acompanha a sua emissora, temos as nossas diárias durante a semana aqui também e o nosso site, né? Jazzmasters.com.br ou, se preferir, o nosso Instagram, @jazzmasters.oficial. Eu, DJ Model, Renata Porto, mais Marco Cruzeira, DJ Akin, na Rhythm Audio Produções, editando aqui o nosso Jazz Masters para todo o Brasil e o nosso DJ Aramá na edição das nossas diárias. Semana que vem a gente volta para muito mais. Um grande abraço e até lá. Jazz Masters.
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4: 9 e 8.
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7: Eu fui premiado outro dia com uma notificação de infração de trânsito. Fui verificar qual infração de trânsito eu teria cometido para descobrir que não cometi infração de trânsito nenhuma. Na verdade, eu tinha comprado um automóvel usado por uma falta de documento. Eu acabei ultrapassando o prazo permitido de 30 dias para transferência e recebi a notificação com a multa pecuniária, ou seja, grana, que tá certa, tem que ser paga porque eu não respeitei o prazo determinado pelo governo. Entretanto, tinha também o registro de pontos no meu prontuário, o que está redondamente errado, pois não se registram pontos no prontuário devido a infrações administrativas. Ponto no prontuário única e exclusivamente para infrações de trânsito.
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0: 9:33.
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3: Quem é que nunca dançou e cantou no final dos bailes e festinhas a música Whisky a Gogô do grupo Roupa Nova, né, gente? Vocês sabiam que a música foi composta pela dupla Mike Sullivan e Paulo Massadas? É, ela foi composta em homenagem ao cantor Johnny Rivers. Pois é, quando atuavam como crooners em bailes e boates, Mike Sullivan e Paulo Massadas costumavam receber pedidos do público para tocar canções de Johnny Rivers. O título Whisky a Gogô é uma referência direta à famosa casa de espetáculos chamada Whisky a Gogô, onde o cantor Johnny Rivers gravou diversos álbuns ao vivo na década de 60. O refrão também faz referência à canção Do You Wanna Dance, canção de Johnny Rivers que fez muito sucesso aqui no Brasil.

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1: 11:30.
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1: Meia-noite.
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0: meia-noite 33.
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0: 2:33.
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0: 3:03.
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0: 3:32.
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0: 4 e 3.
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0: 4:31.
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1: 5 e 2.
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1: 5:35. 107 FM. 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
1: 6:31.
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0: 0,35.
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2: Quarta-feira, 9 de setembro de 2026. Metade da semana. E a nossa programação continua no melhor estilo.

0: Muito bom dia. 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
2: 8:32.
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2: 8:59. 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
8: No meio do percurso semanal, vale a pena fazer uma pausa para respirar. Olhe para trás e reconheça tudo o que você já conseguiu realizar. Não permita que a correria tire de você o prazer das coisas simples. Sua determinação tem o poder de transformar desafios em aprendizado. Cultive relacionamentos sinceros e mantenha por perto quem te faz bem. Confie no fluxo das coisas e siga com a mente serena e focada. Desejo uma quarta-feira de muita paz, equilíbrio e boas realizações. Não quero...

0: 9:33.
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11: Chega da Índia uma notícia muito curiosa de que os motoristas lá estão preocupadíssimos com o novo teor de etanol que subiu de 10 para 20% na gasolina. E alegam problemas nos automóveis fabricados antes de 2023 que foram projetados para um percentual de etanol de até 10%. Então apenas 20% da frota da Índia foi projetada para receber estes 20% de etanol. E aí vem o governo indiano junto com fabricantes para esclarecer que este aumento não vai prejudicar em nada os automóveis, que os motores vão funcionar perfeitamente com estes 20% de etanol. Não sei porquê, mas isto me faz lembrar um país da América do Sul que acaba de aumentar, goela abaixo do motorista, o etanol de 30 para 32%.
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0: Chegamos ao final deste nosso encontro de quarta-feira no Mistura Fina. Marcos Pereira agradece a sua honrosa audiência. Fique agora com a palavra de fé e inspiração do programa Experiência de Deus, apresentado pelo padre Reginaldo Manzotti. Um grande abraço e até amanhã.
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0: 9:58.
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Louvado seja nosso Senhor Jesus Cristo, para sempre seja louvado. Queridos filhos e filhas, é quarta-feira, é quarta mariana, e nós clamamos Nossa Senhora do Carmo, madrinha da obra evangelizar. É preciso, rogai por nós, Nossa Senhora, mãe do Santo Escapulário, madrinha da obra evangelizar. É preciso, intercedei por nós. Queridos filhos e filhas, é

0: Santa Mariana e coloquemos tudo sob a intercessão de Maria. Nós estamos no sexto dia da novena da exaltação da Santa Cruz. Na tua cruz eu coloco a minha cruz. Qual é a cruz que você quer colocar na cruz redentora de nosso Senhor Jesus Cristo? Filhos e filhas, quero saudar a todos a partir da Rádio Evangelizar, de onde tudo começa. As rádios irmãs, cujos nomes cito neste momento. 107 FM. Saúdo a você pela TV Evangelizar, sinal digital em todo o país, em várias cidades, canal aberto, pelo YouTube, Padre Manzotti Oficial, onde fizemos há pouco a quaresma de São Miguel. Você o fez? Vamos levar adiante. Pelo aplicativo da Associação Evangelizar é preciso e todas as plataformas digitais. Querido povo de Deus, Maria, minha mãe, Maria, sob a intercessão de Nossa Senhora, sabendo que ela reza por nós, intercessora, e reza conosco como serva de Deus, em nome do Pai, do Filho e do Espírito Santo. Amém. Naquele tempo, Jesus, levantando os olhos para os seus discípulos, disse: bem-aventurados os pobres, porque vosso é o reino de Deus. Bem-aventurados vós que agora tendes fome, porque sereis saciados. Bem-aventurados vós que agora chorais, porque haveis de rir. Bem-aventurados sereis quando os homens vos odiarem e vos insultarem, vos expulsarem, amaldiçoarem o vosso nome por causa do Filho do Homem. Alegrai-vos neste dia e exultai, porque será grande a vossa recompensa no céu. Porque era assim que os antepassados deles tratavam os profetas. Mas ai de vós, ricos, porque já tendes a vossa consolação. Ai de vós que agora tendes fartura, porque passareis fome. Ai de vós que agora rides, porque tereis luto e lágrimas. Ai de vós quando todos vos elogiam. Era assim que os antepassados deles tratavam os profetas. Hoje, as bem-aventuranças, segundo o evangelista Lucas, difere de Mateus. Mateus são 8 bem-aventuranças. Lucas, de uma forma muito peculiar, particular, apresenta 4 bem-aventuranças e 4 ais. 4 aspectos que somos chamados a viver e 4 formas erráticas de se viver, não cristãs. Por isso, vamos retomar um e outro. Ele começa dizendo: bem-aventurados os pobres, porque o vosso é o reino de Deus. E diz: ai de vós, ricos, porque tendes consolação. Bem-aventurados vós que agora tendes fome, porque sereis saciados. Ai de vós que agora tendes fartura, porque passareis fome. Terceiro, bem-aventurados os que agora chorais, porque havereis de rir. Em contrapartida, ai de vós que agora rides, porque tereis luto e lágrimas. Quarto, bem-aventurados sereis quando os homens vos odiarem e vos expulsarem, vos amaldiçoarem em meu nome por causa do Filho do Homem. Ai de vós quando todos vos elogiam. Senhor, dai-nos consciência de como vivemos. Dai-nos, Senhor, consciência de sermos solidários, justos, caridosos. Que se temos, partilhemos. Nossa Senhora, hoje é quarta-feira, ajudai-nos.
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0: Que não vivamos presos ou reféns de nossa fartura, confortados no nosso ter, enquanto outros passam fome. Nossa Senhora, nos ajude a sermos solidários com aqueles que choram. Presença, atitude de conforto, consolo e promoção humana. Nossa Senhora, serva fiel de Deus, ajude-nos a sermos pessoas que, sem receio, vivamos o nosso discipulado, mesmo que isso nos leve a críticas, e não procuremos os elogios. É assim que Lucas nos apresenta como podemos ser santos e como podemos nos perder. De forma muito concreta, prática e objetiva. Então vamos pedir a Nossa Senhora, a serva de Deus, a discípula amada, que nos ajude a viver este evangelho. É claro, vamos também colocar as nossas súplicas e pedidos à Virgem Maria. Quais são elas? Falando da exaltação da Santa Cruz, nós lembramos que Maria acompanhou Jesus todos os momentos da vida, do nascimento à cruz, e estava de pé junto à cruz de Jesus. Coloquemos as nossas intenções e peçamos: Nossa Senhora, nos ajude. Nossa Senhora, peça a teu filho Jesus, ó amada de Deus, pelos doentes, os que estão agora enfermos, os que estão endividados, e não por maldade, mas porque a circunstância assim se manifesta. Nossa Senhora, fica conosco durante todo este programa. Acolhe os nossos pedidos e leve a teu filho Jesus. Fica conosco, mãe. Nós só começamos o programa. Eu vou pro intervalo e volto já. Volte comigo, avise teu amigo, tua amiga. Voltamos já.
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0: Parceiras, rádios irmãs que estão transmitindo experiência de Deus. Você não imagina o quanto bem faz às pessoas. Então eu vou falar duas coisas. Primeiro, ligue na sua rádio e diga obrigado por transmitir o programa. Isso mesmo, ligue na sua rádio e diga obrigado por vocês transmitirem o programa Experiência de Deus. Também quero lembrar que nós estamos com uma ação, um lugar no seu coração. E foi a partir de 2 Coríntios capítulo 7, versículo 2. Dai-nos um lugar em vossos corações. E eu quero dizer para você, você tem um lugar em nosso coração. Por isso, direcione o seu celular no QR Code e é para pedir oração. Isso mesmo. Direcione o seu celular na câmera, no QR Code que está na tela. E você pode pedir orações. Também quero lembrar que você pode fazê-lo para as missas, adorações, terços, intercessões, através do 0800 460 6060 ou 0413221 6060. Vou repetir, você tem um lugar em nosso coração. O nosso coração está sempre aberto. Direcione a sua câmera e peça oração. Nós iremos colocar no altar do Senhor. Você também pode ligar 0800 410 6060 ou pelo WhatsApp 41 3221 6060. Confie sua intenção, a obra evangelizar é preciso. Aqui, você tem um lugar em nosso coração. Queremos rezar com você e por você. Emerson, que a paz de Jesus esteja com você.
6: Bom dia, Padre, só bênção.
0: Deus abençoe. De onde você fala, Emerson?
6: São Paulo, capital.
0: Seja bem-vindo, filho. Como que você me acompanha ali em São Paulo, capital?
6: Eu acompanho pela TV Evangelizar, né? Às vezes pela Rádio Mix, Barroso Mix, e pela 9 de julho.
0: Tá certo. Então, pela Parabólica Digital, o aplicativo, Mix e 9 de julho. Diga, Emerson.
6: Eu queria agradecer, eu queria fazer um agradecimento, né? E fazer um pedido de oração também, padre.
0: Então vamos começar louvando a Deus, Emerson.
6: Vamos.
0: Conte o seu testemunho.
6: Eu há 3 anos, meu irmão não falava comigo.
0: Certo.
6: Por causa de um comentário maldoso de uma pessoa que eu me relacionei.
0: Certo.
6: Ela defamou a filha dele, né?
0: Sim.
6: Me falou que eu tinha falado coisas dela, né?
0: Certo.
6: Ele ficou 3 anos sem falar comigo. Eu rezava, pedia pra Jesus da Santa Chaga restaurasse a minha família, né?
0: Com certeza.
6: Porque era Natal, era tudo... Era diariamente a gente afastado deles, né?
0: Certo.
6: E chegou na véspera do Dia dos Pais, desse ano. Ele estava na casa dos meus pais aqui, eu tinha ido no médico. Na hora que eu cheguei, ele me abraçou.
0: Oh, meu Deus.
6: E voltamos a falar.
0: Oh, filho.
6: Ele pediu para não comentar nada, não falar nada,
0: claro,
6: né? E sobre o que tinha acontecido. Me abraçou e voltando lá, falar. E reuniu toda a família.
0: Ô, filho, então, que graça e bênção. Houve o perdão e, de fato, há certas coisas que não devem ser mais tocadas. Deixa no passado e o perdão cura. O importante é que a sua família está reunida de novo. Então, diga, obrigado, Jesus das Santas Chagas.
6: Obrigado, Jesus das Santas Chagas.
0: Pela restauração da paz na minha família.
6: Pela restauração da paz na minha família.
0: Graça recebida...
6: Graça testemunhada, toca o sino, sacristão.
0: Amém, isso mesmo. E Emerson, sim, você disse que ia pedir oração, pra quem?
6: É, pra mim, pra família da Alessio, pra família Monteiro Martins e a família Roque.
0: Tá bom.
6: E eu queria pedir uma oração, se eu pudesse rezar comigo, eu perdi uma boa parte da minha visão, né? Por causa da diabetes, glaucoma e operei de glaucoma e catarata. Depois que operei a catarata, eu só enxergo numa vista,
0: entendi,
6: né? E essa vista tá muito ruim.
0: E é difícil, eu sei disso.
6: E a gente é acostumado no dia a dia correndo pra cima e pra baixo, de repente você se sente inútil, né?
0: É.
6: E eu tô com um problema também no pé, no dedo do pé, que tá com o risco de ter que amputar o dedinho do pé, o dedo do pé, né? E queria pedir que Jesus das Santas Chagas derramasse uma gota da sua Santa Chagas na minha vida, na minha saúde.
0: Tá bom. O seu problema mais grave é a diabetes, não é?
6: É.
0: E você tá fazendo tratamento, filho?
6: Tô, padre.
0: Tá levando a sério a dieta?
6: Tô levando a sério, faço acompanhamento, né?
0: Certo.
6: E do referente ao problema do dedo, do pé que eu tivesse machucado, inclusive amanhã tem um médico, né?
0: Tá bom. Então vamos rezar agora, filho. Vamos pedir a Deus, reze comigo, Senhor Jesus.
6: Senhor Jesus, pelas tuas santas chagas, dolorosas e gloriosas,
0: ajudai-me,
6: Senhor,
0: que a minha diabetes
6: seja curada, no mínimo controlada. Eu te peço, Jesus, que o tratamento médico
0: surta efeitos.
6: Senhor. Senhor.
0: Sois um Deus do impossível.
6: Sois um Deus do impossível.
0: E eu creio em milagres.
6: Eu creio em milagres.
0: Eu creio no teu poder.
6: Eu creio no teu poder.
0: E na tua misericórdia.
6: Na tua misericórdia.
0: Derrame, Jesus.
6: Derrame, Jesus.
0: Uma gota.
6: Uma gota.
0: Do teu preciosíssimo sangue sobre mim.
6: Preciosíssimo sangue sobre mim.
0: Que a circulação no meu dedo.
6: Que a circulação no meu dedo.
0: Volte a acontecer.
6: Volte a acontecer.
0: Diminua minha diabetes, Jesus.
6: Diminua minha diabetes,
0: Jesus. Continue em oração, Senhor Jesus, eu te peço. Não só pelo Emerson, mas por todas as pessoas que sofrem com diabetes e outros males. Este mal que vai tirando a visão, Senhor, restitua por intercessão de Santa Luzia esta visão, amado Deus e Senhor, e controle essa diabetes, Senhor Jesus. Nós te pedimos, ó médico dos médicos, manifesta o teu imenso poder e tua infinita misericórdia. Isso nós te pedimos pelo Pai, no Espírito Santo. Diga amém.
6: Amém.
0: Que Deus abençoe, Emerson, e que a consulta amanhã possa ser inspirada e iluminada pelo Divino Espírito Santo. Eu vou para o intervalo e volto já. Volte comigo e voltamos com a leitura orante.
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queridos irmãos e irmãs, mês da Bíblia, mês das Santas Chagas de Jesus. E contagem regressiva para a festa das Santas Chagas, dia 21, dia 27. Mas isso eu falo depois, só faço lembrar. Eu falei com Emerson de São Paulo, acompanha pelo aplicativo Parabólica Digital, também pela Barroso Mix e também pela 9 de julho. Minha saudação ao cardeal arcebispo Dom Odilo Pedro Scherer. Filhos queridos, hoje nós tivemos a quaresma de São Miguel Arcanjo. E Deus colocou no meu coração a necessidade de rezar nesta batalha espiritual pelos filhos que se afastaram de Deus. Você percebe que seus filhos, eu diria filhos, netos, se afastaram de Deus, se afastaram da fé, se afastaram da igreja? Convido você, se já fez, louvado seja Deus. Se não, depois da experiência de Deus, imediatamente, vai lá e faça hoje a oração de São Miguel Arcanjo, pelo seu filho, pelo seu neto, que se afastou de Deus. É um material exclusivo no YouTube Padre Manzotti. Rezemos, gente. Se teu filho se afastou de Deus, Arcanjo Miguel, intervenha. Traga de volta esta pessoa para a religião. Traga esta pessoa de volta para a igreja. Traga esta pessoa de volta para Deus. É a batalha espiritual na quaresma de São Miguel. E agora, vamos juntos para a leitura orante. Bíblia aberta, cartilha de oração.

0: versículo 11 seguintes. Capítulo 12, versículo 11 seguintes. Atenção, que vou saltar alguns versículos na perícope, no texto de hoje, para que peguemos a essência. Paulo agora manifesta sua profunda preocupação com a comunidade de Corinto. Estamos terminando. Esta semana terminamos a carta aos Coríntios. O que vem depois, padre? Conto depois. Paulo diz assim, versículo 11: eu estou agindo como um louco, mas foram vocês que me obrigaram a isso. Por quê? Porque vocês é que deviam falar bem de mim. Pois mesmo que eu não valha nada, não sou inferior de nenhum a esses tais superapóstolos de vocês. Versículo 12, atenção. As coisas que provam que de fato sou apóstolo foram feitas entre vocês com muita paciência. O que está dizendo Paulo? Aquilo que eu plantei foi com muita paciência. A evangelização é feita com paciência. A semente do verbo, da palavra, tem que ser lançado com muita paciência. Por quê? Porque o próprio Senhor Jesus Cristo disse: é como uma semente plantada que vai germinar e não adianta o dono da terra toda hora ficar olhando a semente, vai demorar dias. A natureza segue seu fluxo. Portanto, é com paciência que se cresce na vida da santidade. É com paciência que se prova a fé. É isso que está como ponto central. E Paulo continua: foram sinais, maravilhas e milagres o que aconteceu na vida de vocês. Sinais, maravilhas, milagres. Ele diz, versículo 15: vou ficar contente em gastar tudo que tenho e até a mim mesmo para ajudá-los. Neste propósito de crescimento, de maturidade, Paulo diz: vou ficar contente de gastar tudo que tenho e até a mim mesmo para ajudá-los. Gastar a mim mesmo. Veja como ele é desinteressado. E aqui vale para todos nós. Para todos nós que estamos nesta missão, eu falava para os pais nesta quaresma de São Miguel, que hoje coloquei, meu coração pediu rezar pelos filhos que abandonaram a fé, os netos, gastar a si mesmo, mas não desistir. Mas eu já fiz tudo, padre. Não, ter paciência, tenha paciência. Gaste a si mesmo como uma vela se consome iluminando. Estou eu usando uma metáfora. Essa metáfora não está no texto. Uma vela se consome iluminando. Que possamos nos consumir por Cristo. Que possamos nos consumir em Cristo. Nos consumir para Cristo. Você tem claro isso na sua vida? Se consumir em favor de Cristo. Sem querer retorno. Sem querer resultados imediatos. Então não abandone a sua pastoral. Não abandone a sua família. Não abandone querer ver todos no céu. Versículo 20. Tenho medo, continua Paulo, de que quando chegar aí, fala de Corinto, eu os encontro diferentes que eu gostaria que fossem, e que vocês me achem diferente do que gostariam que eu fosse. Segundo, tenho medo também de encontrar brigas, ciúmes, ódio, egoísmo, insulto, falatório, orgulho e desordem. Tenho medo de que na vossa comunidade, tenho medo de encontrá-los imersos em brigas. Como Paulo viria hoje à nossa igreja? Como Paulo viria hoje às nossas comunidades, às nossas pastorais? Como Paulo encontraria hoje a nossa vida de cristão? Não viria brigas? Ciumeiras? Como é feio a ciumeira? Ódio num coração de um cristão, egoísmo, insultos, falatórios, orgulho, desordem. Eu vou para o intervalo e eu volto ainda para o versículo 21, quando Paulo fala dos receios do que pode existir no seio de uma comunidade cristã. Eu vou para o intervalo e volto já. Volte comigo, lembrando que nós estamos na leitura orante. Agora, tem reprise às 10 da noite, fica no YouTube. E no final da tarde é feito um recorte colocado como leitura orante. Você perdeu de sábado? Perdão, de ontem. Ontem foi feriado aqui, me dá a impressão de sábado. Perdeu de ontem? Tá lá no YouTube, Padre Manzotti. Eu volto já.
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1: depois
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1: De ter falado, tenho medo de encontrar entre vocês. Todas as instâncias, eu diria, no Brasil, é o que estamos vivendo. Na igreja, que Deus nos livre. Na família, que o Deus rechace, o Miguel Arcanjo rechace. Brigas, ciumeiras, ódio, egoísmo, insulto, falatório, fofoca, gente. Orgulho e desordem. Ele diz, receio. Eu vou por conta própria dizer, tenho medo de ter que chorar muito por vocês. Por quê? Porque Paulo choraria. Jesus chorou olhando para Jerusalém. Jerusalém, que rejeitas o próprio Messias. Paulo choraria. Ele diz, por vocês continuarem a cometer os mesmos pecados que cometiam no passado, não se arrependeram da sua imoralidade sexual. Perceba, meus irmãos, seguir Jesus Cristo tem que ter renúncia, conversão, conversão, busca da santidade. Cada um no seu estado de vida, eu como padre, você como casado, solteiro, viúvo, viúva, separado. Imoralidade sexual, nem das relações sexuais proibidas, não se converteram, nem de outras coisas indecentes que faziam. Chorarei, porque vocês não mudaram de vida. Continuam a cometer os mesmos pecados do passado. Imoralidade sexual, relações sexuais proibidas. E termina aqui o texto, outras coisas indecentes que faziam. Esta foi a leitura orante de hoje, muito forte, questionadora, um apelo de conversão. Segundo Coríntios, capítulo 12, versículo 11 a 21. Reflita, pense, reze. Filhos queridos, é com grande alegria que quero anunciar que nós teremos Pentecostes o ano que vem. Todos os anos eu celebro. E acontecerá em dois lugares, em dois momentos distintos. 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Mas a peregrinação será em lugares que nunca fizemos ainda, um roteiro inusitado. Nós começaremos em Palermo, onde faremos a visita à Catedral de Palermo, Santa Rosália, a Catedral de Santa Maria Nuova. Iremos a Selafu, no sul da Itália, Sicília, na missa dominical na Catedral Normanda, grandioso, Pantocrato. Siracusa, ah, que feliz foi colocar Siracusa, porque eu tenho uma promessa a cumprir. Lá na terra de Santa Luzia, protetora dos olhos, lá ela foi martirizada em Siracusa, e tem a Basílica de Santa Luzia. 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Nós iremos à costa de Tirreno, Messinas. Iremos a Pompeia, Nossa Senhora de Pompeia, o Monte Vesúvio. Iremos, pasmem, e você tem certeza que vai gostar, na Costa Amalfitana, patrimônio mundial da Unesco, em Amalfi, na Catedral de Santo André, o Apóstolo. Na Ilha de Capri, nós iremos na Igreja de Santo Estevão, em Anacapri, em São Miguel Arcanjo. Em Nápoles, iremos visitar o tesouro de São Januário, aquele cujo sangue liquidifica até os dias de hoje. Então chegamos em Assis, no Congresso de Pentecostes, 60 anos da Renovação Carismática Católica. Me permita ser o seu guia espiritual. Iremos celebrar São Francisco de Assis, Santa Clara. Iremos visitar o corpo de São Carlo Acutis e rezar. Depois, iremos ao Vaticano, nas Basílicas Papais, e está previsto um encontro com o próprio Papa Leão XIV na Sala Paulo VI dos 60 anos da Renovação Carismática. 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Ana Maria, que a paz de Jesus esteja com você, Ana Maria. Ana Maria.
0: Que abenço, padre.
1: Bom dia. Deus abençoe, querida. De onde você fala?
0: Senador Canedo, Goiás.
1: Meu abraço ao senador Canedo, Goiás.
0: Como? Isso, senador Canedo.
1: Senador Canedo. Como é que você me acompanha ali, querida?
0: Eu me acompanho pelo YouTube.
1: Tá certo. O que você quer partilhar, filha?
0: Padre, eu comecei a assistir o Senhor no texto de São José e fui gostando cada dia mais, e foi me dando uma alegria tão grande no meu coração.
1: Que bom.
0: E aí meu esposo estava desempregado e muita tribulação na nossa vida. E eu pedi para, fui pegando as novenas, fui pedindo por um emprego para ele, pedindo. Graças a Deus ele conseguiu um emprego, não é de carteira assinada, mas ele conseguiu, estava trabalhando.
1: Louvado seja Deus.
0: E o outro testemunho é que ele também está me levando em banho-maria já tem 18 anos, sem querer casar, dizendo que na hora certa vai dar certo, e eu pedindo, meu Deus, ajuda esse homem desse coração para nós casar. E eu falava para ele, o padre Mazotti falou que quem vive junto está vivendo em pecado. Nós já temos um filho de 18 anos, nós estamos passando o quê para o nosso filho?
1: Isso.
0: De 18, um de 14.
1: Eita.
0: O que nós vamos ensinar para esses meninos? Nós vamos ensinar coisa errada, coisa feia, porque nós estamos vivendo em pecado.
1: Certíssimo.
0: Aí lá na hora certa, nós vamos casar. Na hora certa é aquela que Deus está botando no meu coração. Eu quero casar e pronto. Já vamos fazer o curso de noiva agora no final de semana e no mês de julho do ano que vem casar e casar.
1: Louvado seja, toca a corneta, sacristão. Que coisa linda, filha. Água mole em pedra dura, tanto é verdade. Mas primeiro diga comigo, pelo emprego do seu marido, a São José rogou?
0: São José providenciou.
1: Amém. E fico feliz pelo seu casamento, filha. Que bom que vai fazer o curso de noivos.
0: Vamos fazer o curso agora, esse final de semana, terça, vamos fazer o curso, se Deus quiser.
1: Tá bom.
0: E vamos, já estamos programando para julho do ano que vem, eu vou fazer 40 anos, nesses 40 anos eu vou fazer casando.
1: Louvado seja Deus. Podia ser antes, mas tá bom, já tá bom que seja em julho.
0: Eu queria que fosse antes, mas
1: Tá bom, tá bom, não tem problema. O importante é que tá no caminho para endireitar de vez e colocar o trem no trilho. Quer deixar alguém em oração, filha?
0: Eu quero deixar minha mãe perdeu meu irmão agora essa madrugada.
1: Meus sentimentos. Seu irmão veio a óbito, meus sentimentos. Como é que é o nome dele?
0: Nilvomar Rodrigues.
1: Eu não ouvi, querida.
0: Nilzomar Rodrigues.
1: Vou rezar a missa do meio-dia na intenção dele. Nilzomar Rodrigues, como é que é o nome da mãezinha?
0: É Maria Helena Rodrigues, e ela tá num choro, padre. Eu tô tão longe dela também.
1: Tá bom.
0: Eu tô tão triste porque não tem nenhum dos meus parentes por perto.
1: Filha, muita força para você, muita força, muita, que Jesus, e sinta Jesus do teu lado, porque ele está em Nossa Senhora também. Eu tenho que ir pro intervalo, eu volto já, volte comigo.
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falava com a Ana Maria, de Senador Canedo, Goiás, que perdeu o irmão na madrugada. Ana Maria, meus sentimentos, e vou rezar a missa do meio-dia. Convido Curitiba, região metropolitana, venham para o santuário. Amanhã, quinta-feira, eu rezo em horário alternativo. Amanhã às 16h e amanhã às 17h30. Mas hoje rezarei na intenção do seu irmão e minha solidariedade à sua mãe Maria Helena, lá de Senador Canedo, Dom João Justino Medeiros da Silva, Arquidiocese de Goiânia. Hoje faz aniversário a Rádio Irmã, Sociedade Top FM de Espigão do Oeste, e também Vale FM de São João do Ivaí, Paraná. Quero lembrar a você, assim que terminar o programa, quem não fez a quaresma de São Miguel, vai no YouTube Padre Manzotti. E hoje, padre, eu não fiz, eu quebrei, teve feriado e foi difícil. Não importa, faça hoje. Nós estamos pedindo a São Miguel que traga de volta os filhos, os netos que se apartaram da igreja, que se apartaram da religião. Isso logo depois do programa. Quero lembrar que neste sábado, dia 12, eu estarei às 18h no DNJ, no Dia Nacional da Juventude. Às 18h a missa é presidida por Dom José Antônio Peruso e eu estarei animando a Santa Missa. Às 18h no Colégio Arquidiocesano de Curitiba. Juntos no DNJ da Arquidiocese de Curitiba. E, gente, é com grande alegria que anuncio, faltam 12 dias, contagem regressiva para o nosso momento, o maior evento católico do Brasil. Oh, meu Deus, que confusão que eu fiz agora. Ia falar do Evangelizar é Preciso Fortaleza, programa ao vivo é assim, gente, desculpe, é empolgação. O Evangelizar é Preciso é dia 31 de outubro, mas 12 dias para a festa de Jesus das Santas Chagas. Venha celebrar conosco, venha, faça sua caravana, reserve hotel, compre sua passagem. Você pode escolher segunda, terça, quarta, quinta, sexta, sábado, domingo. Chama atenção. Segunda-feira é abertura ao meio-dia, quarta-feira, dia de São Pio de Pietreutina, quinta-feira começa o trido, sexta-feira tem o show à noite que sempre faço, no sábado nós teremos aquela procissão que é uma procissão de muita cura, de muita graça, porque nós contemplamos as chagas dolorosas de Jesus na Via Sacra, encenada pelas ruas de Curitiba, e quantos testemunhos são dados. Inclusive, se você recebeu uma graça nas Santas Chagas, mande agora para mim que eu vou soltar até a festa das Santas Chagas, 41-3221-6060. Grave um áudio para mim. E se você vem para a festa e quer dar um testemunho, seja de segunda a domingo, entre em contato com a nossa equipe. Eu abro o microfone para você dar um testemunho na igreja. E no sábado à noite, então, vem a Curitiba, região metropolitana, com as velas dia 26, dia 27, o dia todo das Santas Chagas. Gente, um ano você vem pedir, o outro ano você vem para agradecer. A festa das Santas Chagas está por acontecer. E agora, juntos, a novena da exaltação da Santa Cruz. E

0: e vivêssemos para a justiça. Por tuas chagas fomos curados. Ó Jesus, em cujos ombros foram abertas feridas por causa do peso da cruz, feridas causadas pelo madeiro e pelos nossos pecados. Se a cruz pesar, seja nosso sirineu. Se a cruz pesar e eu cair, ajude-me a levantar. Que a tua cruz seja a minha salvação. Ó Santa Cruz bendita, onde a humanidade foi redimida e o Filho do Homem teve suas mãos transpassadas, seu peito aberto, de onde jorrou água e sangue. Ó Santa Cruz, instrumento de morte e de castigo, mas que pelo sangue redentor tornou-se sinal de nossa salvação. Jesus, na tua cruz eu coloco a minha cruz. Qual é a tua cruz? Eu coloquei três intenções lá. Está lá na cruz de Jesus, junto com as flores. Uma é a terra prometida e você sabe, me ajude a rezar para que comecemos as obras. E duas intenções particulares. Quais são as suas? Na tua cruz eu coloco a minha cruz. Salve, ó cruz, doce esperança, concede aos réus remissão, dai-nos o fruto da graça que floresceu na paixão. Jesus, dai-nos a graça de viver os frutos da tua redenção. O Senhor esteja convosco, ele está no meio de nós. Abençoai, Senhor, a água, a roupa dos enfermos, os remédios. Hoje, os diabéticos que possam ter regularizado este problema, esta doença, que os remédios surtam efeito, cicatrize, Senhor, as feridas, restitua a visão por intercessão de Santa Luzia, volte a circulação, abençoai, Senhor, e santificai, Pai, Filho e Espírito Santo, amém. E agora, quem não fez, faça a quaresma de São Miguel pelos filhos e netos. Eu me despeço com o templo vivo. Evangelizar é preciso.
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0: 11:31.
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ouvinte, muito boa tarde, agora meio-dia e 31. No ar, Jornal em Pauta, pelos canais 91,7 e 107 FM. Pela Rede Educadora de Comunicação desta quarta-feira. Hoje, dia 9 de setembro de 2026. Conectando o Vale do Aço com o mundo, vamos aos destaques que são notícias na edição de hoje.

0: pelos canais 91,7 107 FM. Ipatinga registra índice médio de infestação pelo Aedes e identifica 3 áreas em nível alto. Organizar a rotina de lavagem, de passar roupas, pode ajudar a economizar energia. Setembro Amarelo, exercícios também protegem a mente. As informações da área de segurança pública e as últimas ocorrências policiais registradas no Vale do Aço. Esporte, meio de semana dedicado à Copa Sul-Americana para o Galo. Aos demais clubes envolvidos na Copa Libertadores. Ao Cruzeiro tem proposta na mesa. Pelo atacante Caio Jorge. Meio-dia e 32. Essas e outras notícias a partir de agora. Os trabalhos técnicos no YouTube, estamos ao vivo pelo stream com Ícaro Alves. A apresentação e coordenação artística de Matheus Cabral. A coordenação de jornalismo é de Felipe Machado. A coordenação administrativa de Joana Avelino. Direção, Padre José Wilker. Neste momento, 24 graus é a temperatura, oscilando entre 25, céu parcialmente encoberto, nublado, com probabilidade de uma pancada leve de chuva para o decorrer do período. Mas a máxima prevista para hoje é de 27 graus. Agora, meio-dia e 33. Sejam todos muito bem-vindos pela Rede Educadora de Comunicação ao Jornal em Pauta, conectando o Vale do Aço com o mundo nesta quarta-feira, dia 9 de setembro de 2026. Como acontece todos os inícios, melhor dizendo, do Jornal em Pauta, a gente dedica esse espaço às informações da área de segurança pública e últimas ocorrências policiais. É claro que tem dia que as ocorrências policiais são mais agravadas pelos fatos da segurança pública, tem situações que são mais brandas. Mas hoje, em especial, tem uma história muito interessante, tragicamente falando, é claro. Em Braúnas, um filho matou o próprio pai. Segundo a polícia, ao tentar defender a mãe e os irmãos. Olha que situação triste, a Tati vai nos contar. Já na BR-381, uma família que passou o fim de semana em Coronel Fabriciano foi vítima de uma tragédia. Mãe, filha e um bebê morreram em um grave acidente. Ô Tati, infelizmente as notícias não são boas, mas há a necessidade. Boa tarde.
1: Boa tarde, Matheus Cabral. Boa tarde, ouvintes. Um homem chegou embriagado em casa e tentou atacar duas crianças que eram seus próprios filhos. O filho mais velho, de 19 anos, tentou desarmar o pai, que estava armado com uma faca. O homem, completamente embriagado, também atacou o rapaz. O jovem pegou um pedaço de lenha e desferiu um golpe que atingiu a cabeça do pai. O fato aconteceu no povoado de Ibituruna, na zona rural de Braúnas. Elias Paulo Gino, de 44 anos, morreu no local. O jovem atingiu o pai para proteger os irmãos mais novos e também a mãe deles. As crianças possuem 1 e 7 anos. Vizinhos que presenciaram o fato confirmaram a versão do jovem. O jovem prestou socorro ao pai e ligou para o posto de saúde. Uma equipe em uma ambulância foi até o local, mas quando chegaram, o homem já estava em óbito. O filho permaneceu no local e aguardou a chegada da polícia militar. Segundo a polícia, Elias Paulo Gino chegou em casa bêbado e, ao ser questionado pela esposa, de 37 anos, sobre o consumo de bebida alcoólica e o fato de ter levado mais bebida para casa, o homem pegou uma faca e passou a ameaçar a esposa e os filhos. O jovem foi levado para a delegacia em Patinga, onde foi ouvido e liberado por volta de 3 da madrugada. A defesa deste jovem alega legítima defesa de si e de terceiros, no caso dos irmãos menores e da mãe. E 3 integrantes de uma mesma família morreram após um grave acidente envolvendo um carro de passeio e uma carreta na BR-381, próximo à comunidade do Una, em São Gonçalo do Rio Abaixo. A ocorrência foi registrada no feriado de 7 de setembro. Stephanie Luana Salles Pinto e a mãe dela, Elisângela Salles, não resistiram aos ferimentos e morreram no local. A filha de Stephanie, a bebê Heloísa Vitória, de 8 meses, foi socorrida e levada para o Hospital João 23 em Belo Horizonte, mas também não resistiu. Segundo informações repassadas por um familiar, o grupo havia passado o fim de semana em Coronel Fabriciano, no bairro Mangueiras, e seguia com destino para Contagem. Stephanie morava em Coronel Fabriciano com a filha e viajaria com a filha para visitar familiares em BH. O pai de Stephanie, que era quem estava dirigindo o veículo de passeio, foi encaminhado ao Hospital João 23, onde permanece internado em estado grave. Por meio de nota, a concessionária Nova 381 informou que o carro de passeio, com capacidade para 5 ocupantes, transportava 6. A empresa afirmou que o veículo invadiu a contramão e bateu de frente contra a carreta. Eu volto durante a programação com mais informações.
0: Obrigado, Tati Souza, pela sua participação. Agora, meio-dia 37. Um estudo aponta que o índice médio de infestação pelo Aedes aegypti mostra que 3 regiões do município apresentam situação de alto índice. A repórter Mônica Soares tem os detalhes. Mônica, boa tarde.
2: Boa tarde, Matheus Cabral, e a você, ouvinte da Rede Educadora de Comunicação. O levantamento foi realizado entre os dias 31 de agosto e 4 de setembro e passou por mais de 4.800 imóveis. Os dados também ajudaram a identificar onde estão os principais focos e quais tipos de recipientes mais contribuem para a proliferação do mosquito. Quem explica o resultado é Igor Gandra, coordenador da seção de controle de zoonoses.
3: Ipatinga concluiu o terceiro LIRE de 2026. O levantamento foi realizado entre os dias 31 de agosto a 4 de setembro. O levantamento apontou um índice de infestação de 2,9%, resultado classificado como índice médio. Para o Aedes albopictus, o índice foi de 0,5, considerado baixo. O resultado também identificou as regiões que apresentam maior concentração do mosquito no município. Ao todo, foram trabalhados 4.848 imóveis. Entre as áreas avaliadas, a de maior índice de infestação pelo Aedes aegypti foi registrado no extrato 6, que reúne os bairros Bom Jardim, Ferroviários, Horto Industrial e Uzipa, com um índice de 5,6%. O extrato 7, com os bairros Limoeiro, Chácara da Lena, Córrego Novo, Barra Alegre e Chácara Oliveira, apresentou um índice de 4,1, enquanto o extrato 8, que compreende o bairro Vila Celeste, registrou 4%. Os 3 territórios foram classificados como alto índice de infestação. Os demais estratos apresentaram índices baixos ou médio. O levantamento também permitiu identificar os principais tipos de criadouros encontrados durante as visitas. Os depósitos móveis, como recipientes que podem acumular água, apresentaram 42% de todos os focos identificados. A orientação é eliminar os recipientes que possam acumular água, manter caixas d'água tampada, verificar calhas, vasos de plantas, quintais e outros pontos que possam servir como criador.
2: Este foi Igor Gandra. Os números servem para orientar as ações de combate ao mosquito e reforçam a necessidade de atenção também dentro das casas. A recomendação é eliminar possíveis pontos de acúmulo de água e manter locais como caixas d'água e calhas sempre em condições adequadas.
0: Mônica Soares retorna no segundo bloco do Jornal em Pauta, edição dessa quarta-feira. Você que nos acompanha pelos canais 91,7, 107 FM, também pelo YouTube, estamos ao vivo no YouTube, arroba Educador MG, você nos encontra. Rádio Educadora Vale do Aço, você também nos encontra e pode nos assistir também. Coloca lá no YouTube, nos assista nesta quarta-feira. Agora meio-dia e 40. Felipe Machado hoje participa de forma diferente. Sempre nos traz os destaques do Jornal em Pauta, embora, não é porque ele não vai falar do Jornal em Pauta, dos destaques do portal, melhor dizendo, aqui no Jornal em Pauta, eu não deixo de convidar você, é claro, para acessar educadoramg.com.br, é o portal que mais cresce na região metropolitana do Vale do Aço. lá com vários materiais, com várias linhas editoriais para você seguir, tá bom? Mas Ipatinga reuniu lideranças, gestores e profissionais da área de pessoas, negócios, tecnologia e inovação nessa quarta-feira, dia 9 de setembro, no Centro Cultural Uzi Minas, com o tema Alta Performance com Humanidade. O encontro debate os desafios das empresas diante das mudanças no mundo do trabalho. Felipe Machado esteve no evento e conversou com o mediador e presidente da Associação Brasileira de Recursos Humanos em Minas Gerais sobre a ação. Vamos ouvir.
4: Alta performance com humanidade. O que a gente vai falar sobre? O que que vai ser esse evento? Para falar sobre isso, eu tô aqui com o Davi Braga, que é mediador e presidente da BRHMG. Vamos discutir primeiro o seguinte: quais os principais desafios da liderança e gestão de pessoas que a gente enfrenta aqui no Vale do Aço e como é que essa programação de hoje se encaixa nisso?
5: Maravilha. Bom, primeiramente, esse é um tema super relevante porque, independentemente do porte, qualquer empresa precisa entregar seus resultados e a entrega de resultados acontece por meio das pessoas. Então, as pessoas precisam ser cuidadas, o que não quer dizer que não vão ser cobradas com relação à entrega de resultados, mas não mais a qualquer custo. Então, hoje as organizações mais estratégicas, elas têm buscado entender um pouco melhor esse público e vamos lembrar que é um público que hoje tem médias as cinco gerações, né? As cinco gerações presentes no mesmo ambiente de trabalho e que faz com que aumente essa complexidade da gestão, da liderança, né? Então, o líder, ele precisa fazer uma gestão não somente de pessoas, mas de processos, de projetos, né? E conseguir orquestrar tudo isso no que tange a questão de engajamento, né? Então, pessoas engajadas entregam seus melhores resultados. Então, esse C-Level, o C-Level Summit MG, ele transcende a capital, então, para chegar nas demais regiões para discutir sobre esses temas. A região do Vale do Aço, extremamente promissora, né? Então, que também vai além do aço, né? Então, hoje nós temos aqui um público super qualificado, de média gestão, para discutir e para trazer insights. E sites que sejam aplicados no dia seguinte, independentemente do porte da organização.
4: Acho que você começou a falar disso, além do network, além do contato, o que mais de concreto esse evento vai trazer aqui para a região?
5: Maravilha. Nós buscamos justificar com uma curadoria super premium, né? Não somente com palestras que sejam consistentes, que trata a respeito de pessoas, cultura, performance, a entrega de resultados e como fazer isso da melhor forma, mas também painel. Nós trouxemos um painel para discutir de forma prática como as empresas têm feito esse tratamento da performance através das pessoas. E para isso a gente trouxe também uma diversificação, até mesmo com os painelistas. Então teremos aí o presidente da Cenibra, o CHRO, que é o responsável por RH da Todos os Empreendimentos, o CRO do Fretadão. Então a gente vai trazer visões distintas sobre a mesma preocupação, que é pessoas, né?
4: E também tem inteligência artificial, que é a pauta da vez, né?
5: Exatamente. É impossível a gente pensar em pessoas sem conectar, né? A questão da tecnologia. Hoje não é uma ou outra. Você precisa saber integrar a inteligência humana com a inteligência artificial. Afinal de contas, a gente tem que quebrar esse tabu de que a tecnologia tem roubado empregos, né? Na verdade, é aquele que entende de tecnologia que pode tirar o seu emprego, e não a tecnologia por si só. Então, já não é mais pensado, né? Se você vai aprender, se você vai aplicar tecnologia, já é mais do que comprovado que ela realmente aumenta a performance, nos permite ser mais humanos, porque a partir do momento em que você pode terceirizar o que é mais rotineiro das atividades, te libera mais tempo para você pensar de forma crítica, criar, né, de forma inusitada e trazer inovações aí que sejam disruptivas para o business, né?
4: Obrigado, Davi.
5: Maravilha.
4: Para a Rede Educadora de Comunicação, repórter Felipe.
0: Obrigado, Felipe Machado, pela sua participação também. Agora, meio-dia 45. A seguir, organizar a rotina de lavagem e de passar roupa pode ajudar a economizar energia. Setembro Amarelo. Exercícios também protegem a mente, sabia? O noticiário esportivo, hoje tem Galo contra o Santos. Na Vila Belmiro, Copa Sul-Americana. A gente volta em instantes.
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0: De volta com o Jornal em Pauta, agora meio-dia 47. Você que nos acompanha, pode participar também conosco. 997-71-4902. 997-71-4902. Doutor Hanidson Souza, na coluna de quarta-feira, qual é o assunto do dia? Doutor Hanidson, professor de direito internacional, direito empresarial, Hanidson Souza participa conosco.
12: Boa tarde, Matheus Cabral. Boa tarde, ouvintes da Rede Educadora de Comunicação. Com vocês, Hanidson Souza, advogado, sempre trazendo reflexões sobre direito e economia. No assunto de hoje, vamos falar sobre eleições. Há um mês do pleito, a relação entre escândalos políticos e o bolso do consumidor. Falta menos de um mês para as eleições brasileiras. No próximo dia 4 de outubro, mais de 158 milhões de eleitores estarão aptos a escolher presidente, governadores, senadores e deputados. E enquanto a campanha entra na reta decisiva, o país assiste uma sucessão de crises, denúncias, disputas institucionais e escândalos que prometem dominar o debate eleitoral. Nos últimos dias, a crise envolvendo o Supremo Tribunal Federal, as acusações relacionadas ao caso Banco Master e a crescente disputa entre grupos políticos aumentaram ainda mais a temperatura da campanha. No Congresso, já se discute até a possibilidade de processos de impeachment contra ministros do Supremo, enquanto candidatos utilizam esses episódios para reforçar os seus discursos eleitorais. O problema é que, para o brasileiro comum, a política não termina na televisão ou nas redes sociais. Ela chega ao supermercado, na conta de energia, na prestação do financiamento, na fatura do cartão de crédito e principalmente na dificuldade de fazer o dinheiro durar até o fim do mês. É justamente aí que existe uma diferença importante entre a discussão política e a vida do consumidor. Enquanto Brasília debate quem ganhou ou perdeu determinada disputa política, milhões de brasileiros continuam fazendo contas para comprar alimentos, pagar aluguel, financiar um carro ou simplesmente manter as contas em dia. Há sinais positivos em alguns preços. A inflação dos alimentos, por exemplo, apresentou novas quedas em agosto, beneficiada principalmente pela maior oferta de produtos agrícolas. Mas existe outro problema: o crédito continua caro. A taxa Selic permanece em patamar elevado, dificultando o acesso ao financiamento e reduzindo o ritmo da economia. No segundo trimestre de 2026, o PIB cresceu apenas 0,5%, enquanto o consumo das famílias recuou 0,4%. Por isso, talvez a principal pergunta que o eleitor deva fazer não seja apenas de que lado está este candidato, mas também qual é o projeto que ele apresenta para melhorar a minha vida. Qual é a proposta para reduzir o custo do crédito, para aumentar a produtividade, para controlar os gastos públicos, para melhorar a qualidade dos serviços? Porque escândalos podem dominar o noticiário por alguns dias. A polarização pode render milhões de visualizações. Uma declaração polêmica pode incendiar as redes sociais, mas depois de que as urnas forem fechadas, os discursos terminam e as contas continuam chegando. Ficamos por aqui. Que Deus abençoe a todos. Até o nosso próximo assunto.
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0: Obrigado. obrigado, doutor Ranidson, pela sua participação conosco no Jornal em Pauta, na coluna de todas as quartas. Agora, 12:50, vamos ao noticiário esportivo. Santos e Atlético se enfrentam hoje às 19h pela Copa Sul-Americana, em partida válida pelo jogo de ida das quartas de final. O provável Santos para o jogo de hoje, com Gabriel Brazão no gol, Igor Vinícius, o lateral direito, Ilharão jogará improvisado na zaga, ao lado de Luan Pérez, e Escobar, o ala pela esquerda, Gustavo Henrique, Olívia e Rolazer no meio-campo, Gabriel Bontempo, Cabadeiro e Gabigol no ataque. Este é o provável time do Santos, do técnico Cuca. Já para o técnico Eduardo Domingues, do Atlético, deve mandar a campo o Gabriel, já que o goleiro Everson segue fora. Aí Natanael, Vitão e Vitor Hugo. Uma linha de três no meio-campo. Castanho, Alan Franco, os dois volantes. Com o Fred jogando entre o meio de campo. Na esquerda, o Renan Lodi. Mais à frente, na direita, o Minda. No ataque, o Cassiera. E tem o Bernard também ao lado dele. Este é o provável Galo para hoje à noite, o time do técnico Cuca. A apita Alexis Herrera, da Venezuela, será auxiliado por Antônio Garcia e Pablo Garcia. O trio da Venezuela, o quarto árbitro Augusto Aragon, do Equador, e Carlos Orbe, do Equador, é o árbitro do VAR. Agora, 12:52. Lembrando que a bola rola às 19h, Vila Belmiro, partida de ida. 12:52, vamos seguir com o Jornal em Pauta para trazer uma informação muito importante do Setembro Amarelo, mês dedicado à conscientização e à prevenção do suicídio. Falar sobre saúde mental também significa destacar hábitos que podem contribuir para o bem-estar. Entre eles está a prática regular de exercícios físicos, que pode fazer benefícios e trazer não apenas para o corpo, mas também para a mente. Vamos saber mais sobre o assunto e entender o que diz um especialista em saúde mental. A reportagem é de Tati Souza.
1: Setembro Amarelo reforça a importância de cuidar da saúde mental e de também quebrar o silêncio em torno de temas como ansiedade, depressão, estresse e prevenção ao suicídio. O profissional de educação física, Luiz Fernando Lucas, explica os benefícios e a importância de fazer exercícios para a melhoria da saúde mental e destaca a importância de buscar ajuda quando necessário.
13: Do vídeo da Rádio Educadora, a gente já está no mês de setembro e esse mês chega trazendo uma pauta que precisa ser discutida, precisa ser falada durante o ano todo, que é o Setembro Amarelo, que é um período para a gente quebrar o tabu e ampliar a conscientização, combater o silêncio, tudo aquilo que gira em torno da saúde mental e principalmente lembrar que pedir ajuda não é um sinal de fraqueza. Quando a gente está falando sobre os benefícios da atividade física, de se manter ativo, a gente também aponta para a saúde mental. Foi uma pesquisa divulgada pela USP que mostrou que a prática regular de atividade física está associada a uma redução de até 23% na frequência, na idealização, na tentativa de suicídio, principalmente entre os adolescentes. Porque o exercício pode também ajudar a reduzir os sintomas da ansiedade, da depressão, melhora o sono, alivia o estresse, aumenta a autoestima e vai favorecer a socialização. E tudo isso acontece porque o exercício provoca algumas mudanças no organismo que estão relacionadas à regulação do humor e do estresse. E além disso, as atividades em grupo, os esportes em comunidade, em grupo, vão fortalecer os vínculos e vão diminuir o isolamento social de uma pessoa depressiva. Por isso que mais é importante a gente deixar claro também que o exercício físico, a atividade física, os esportes não vão substituir um tratamento psicológico ou então psiquiátrico. Ele não deve ser visto também como a solução isolada para um pensamento suicida. Mas a atividade física, ela vai fazer parte de uma rede de cuidados que vai ajudar a promover a saúde mental. E não precisa ser nenhum atleta para isso. Caminhar, capoeira, dançar, pedalar, nadar, praticar um esporte, fazer musculação, já são algumas formas de você colocar o seu corpo em movimento. Mas nesse Setembro Amarelo, o mais importante que a gente tem que deixar aqui é cuidar do corpo, também é uma forma de cuidar da mente. E se você estiver precisando de qualquer tipo de ajuda, peça, é fundamental que você se comunique, peça ajuda. E se você precisar, se você estiver perto de alguém que está passando por uma crise, ou você estiver passando por uma crise, tiver algum pensamento suicida, procure ajuda profissional. A gente tem como exemplo aí o CVV, o Centro de Valorização da Vida, que atende gratuitamente pelo telefone 188, 24 horas por dia, 7 dias por semana. Lembre-se sempre, você não está sozinho, você tem muitas pessoas que amam você e que com certeza vão poder te ajudar.
1: Para a Rede Educadora de Comunicação, repórter Tati Souza.
0: Obrigado, Tati Souza, pela sua participação. Agora meio-dia e 56. 25 graus é a temperatura neste momento em Coronel Fabriciano, região metropolitana. Pequenas mudanças na rotina de casa podem ajudar a evitar desperdícios de energia. A CEMIG orienta que concentrar as lavagens e a organização, organizar as roupas para passar de uma vez só, são medidas simples que podem fazer a diferença no consumo ao longo do mês. A repórter Mônica Soares traz mais informações.
2: A ideia não é deixar de usar a máquina de lavar ou ferro elétrico, mas aproveitar melhor cada vez que esses equipamentos são ligados, para entender como isso pode ser feito sem comprometer a qualidade das tarefas. Vamos ouvir Felipe Randazzo, analista de eficiência energética da CEMIG.
14: Algumas mudanças simples na organização das tarefas domésticas podem ajudar a reduzir o consumo de energia. Um bom exemplo está na hora de lavar e passar as roupas. Na máquina de lavar, a orientação é evitar vários ciclos para pequenas quantidades de peças. O ideal é acumular uma quantidade adequada e aproveitar melhor a capacidade do equipamento, sempre respeitando o limite recomendado pelo fabricante. Com o ferro elétrico, a lógica é semelhante. Cada vez que o aparelho é ligado, ele precisa consumir energia para atingir novamente a temperatura necessária. Por isso, vale organizar as roupas e passar uma quantidade maior de peças de uma só vez. Outra dica é separar tudo antes de começar, evitando deixar o ferro ligado enquanto procura ou organiza as roupas. Também é possível aproveitar o calor residual do equipamento para alguns tipos de tecido. Eficiência energética não significa deixar de usar os eletrodomésticos. A ideia é realizar as mesmas tarefas de maneira mais organizada e eficiente.
2: Além de concentrar o uso dos equipamentos, também é importante respeitar a capacidade da máquina de lavar e evitar deixar o ferro ligado durante pausa. Na hora de comprar um novo aparelho, a orientação é dar preferência aos modelos com maior eficiência energética. Para a Rede Educadora de Comunicação, repórter Mônica Soares.
0: Obrigado, Mônica Soares. Agora, meio-dia e 58. Para a gente finalizar o Jornal em Pauta, vamos à rodada, tanto da Copa Sul-Americana quanto da Copa Libertadores da América, para esse meio de semana. Rodada Sul-Americana que teve início ontem. O Vasco empatou em 0-0 no estádio Alcampim com o Santa Fé. Próximo jogo, na terça-feira que vem, em São Januário, em La Bombonera, na temida La Bombonera, na Argentina, em Buenos Aires. O Boca Juniors venceu o São Paulo por 1-0. Próximo jogo no Morumbi, na próxima terça-feira. Hoje se enfrenta um Santos e Galo, como eu já informei aqui. Amanhã tem Cienciano e Montevideo City Torque. Esses são os jogos da Copa Sul-Americana. Já pela Copa Libertadores da América, ontem tivemos o Fluminense, que venceu por 2-0, a equipe do Platense. Próximo jogo na Argentina, na semana que vem. Platense, que é comandado pelo técnico argentino Martín Palermo. Já hoje a bola rola às 19h para a Palmeiras e LDU. O jogo acontece em São Paulo, no campo do Palmeiras. E mais tarde, às 21h, a bola rola para Estudiantes e Corinthians, o jogo em La Plata, na Argentina. Amanhã, Independente del Valle, no estádio Atahualpa, no Equador, contra o Flamengo, às 21h. São os jogos deste meio de semana. Portanto, agora sim, ponto final, meio-dia 59, vai virar para 1h em ponto. E é hora da gente dividir a rede. 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
1: 12:59.
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0: 21:32.
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5: Entre outros aspectos negativos, a chegada do SUV prejudicou as peruas, que nem são mais fabricadas no Brasil. A perua é um sedã com porta-malas aumentado, com capacidade muitas vezes maior que estes SUVs por aí. Mas se você tem o bom gosto de apreciar uma perua e um bom saldo bancário, uma das marcas que produz um dos modelos mais interessantes do mundo é a Audi, que acaba de anunciar a importação de duas delas para o nosso mercado. A5 Avante, gasolina R$475 mil, motor 2 litros turbo de 272 cavalos. E a outra é uma elétrica, A6 Avante e-tron, com um motor de 367 cavalos, bateria de 100 kWh, autonomia de 440 quilômetros por R$700 mil.
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1: 2:04. 107 FM, sua música, seu estilo, apoio cultural.
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2: Uma grande coluna de fumaça escura assustou moradores do bairro Iguaçu, em Ipatinga, na tarde dessa terça-feira. A fumaça foi vista de diferentes pontos da região e chamou a atenção de quem passava pelas ruas próximas à Uzi Minas. Em nota, a Uzi Minas informou que houve uma instabilidade operacional pontual no Alto Forno 3. Segundo a empresa, a situação provocou a abertura do sistema de segurança para alívio de pressão. Conforme a Uzi Minas, o processo gerou ruído e uma emissão visível de fumaça escura. A companhia afirmou que todos os procedimentos seguiram os protocolos de segurança. A empresa informou ainda que não houve riscos para as pessoas que atuam na área operacional, nem para a comunidade do entorno. Para a Rede Educadora de Comunicação, repórter Tati Souza.
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0: 12:33.
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2: O Galo entra em campo hoje às 19h pela Copa Sul-Americana. O jogo acontece contra o Santos na Vila Belmiro. A observação para essa partida é que o Santos se reforçou, trouxe o Rodinei, o Arthur, que era o volante do Grêmio, acertou ontem com o Everton Cebolinha, que estava no Flamengo. Para este primeiro jogo, talvez todos esses jogadores não estejam à disposição, mas para o jogo da volta, esses atletas vão se juntar a Gabigol e Neymar. Uma preocupação para o Atlético. Por isso, jogar bem hoje, conseguir uma boa vitória na Vila Belmiro, trará tranquilidade para a partida de volta na Arena MRV. Para o 107 Esportes, Matheus Cabral.
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3: 3:03. 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
8: 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Mas por que o estepe fininho? Porque os carros estão recebendo rodas cada vez mais largas e um estepe das mesmas dimensões ocuparia um volume enorme no porta-malas. Sem se esquecer também da redução de peso proporcionada por esse estepe de emergência. Será que o deputado que apresentou esse projeto de lei se esqueceu que, para se efetivar essa proposta, todas as fábricas do mundo que quisessem vender aqui teriam que alterar o projeto de seus carros para acomodar uma roda muito mais larga?
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1: Boa tarde a você que acompanha a Rede Educadora de Comunicação. Vamos então aos destaques do nosso portal nesta quarta-feira. Em Brasília, o ministro Flávio Dino do Supremo Tribunal Federal determinou hoje o retorno de Andrei Rodrigues ao cargo de diretor-geral da Polícia Federal. A decisão também reintegra Leandro Almada na Diretoria de Inteligência Policial da Corporação. Dino suspendeu o afastamento decidido ontem pelo ministro André Mendonça. Ao analisar o caso, Flávio Dino apontou o que chamou de atropelos processuais. Para o ministro, o afastamento é nulo. Um dos principais argumentos é de que o Partido Novo não teria legitimidade para pedir medidas cautelares contra uma autoridade pública em investigação criminal ou processo penal. O ministro também citou riscos para as investigações em andamento sob sua relatoria. De acordo com a decisão, uma interrupção nos trabalhos da inteligência policial poderia prejudicar a produção de relatórios da Polícia Federal. Mudando de assunto, atenção motorista que utiliza o Trevo Caravelas na BR-381 em Ipatinga. A partir do dia 16, agora de setembro, o acesso ao bairro passará a funcionar em mão única. A mudança valerá exclusivamente para veículos que saem da rodovia em direção ao bairro Caravelas. A nova 381 informou que as obras de melhoria no local estão em fase final. A intervenção foi realizada após uma solicitação da Polícia Rodoviária Federal. O objetivo é reduzir conflitos no trânsito e o risco de acidentes naquele trecho. Motoristas que usam o acesso devem observar a nova sinalização e se preparar para alteração na circulação. Outras informações e todos os detalhes você encontra no educadoramg.com.br. Acesse o nosso portal e fique bem informado. Para a Rede Educadora de Comunicação, repórter Felipe Machado.
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0: 6:31.
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9: Surgiu uma possível proposta do Bayern de Munique para o Caio Jorge. Quando o Flamengo ano passado quis contratar o Caio Jorge, o Pedrinho BH disse não, não vende o estrela maior desse comando cruzeirense, segundo ele, o Caio Jorge. Agora vem uma proposta da Europa e o Caio Jorge nessa briga com o Matheus Pereira, sendo contestado por alguns cronistas esportivos aqui em Minas Gerais, não vive o grande momento o atacante cruzeirense, o Caio Jorge. O Cruzeiro foi eliminado em duas frentes agora, Copa Libertadores e Copa do Brasil. Provavelmente, se essa proposta chegar na mesa do Cruzeiro, o Caio Jorge pode deixar a equipe cruzeirense. Para o 107 Esportes, Matheus Cabral.
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3: 3:59.
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2: Uma grande coluna de fumaça escura assustou moradores do bairro Iguaçu em Ipatinga na tarde dessa terça-feira. A fumaça foi vista de diferentes pontos da região e chamou a atenção de quem passava pelas ruas próximas à Uzi Minas. Em nota, a Uzi Minas informou que houve uma instabilidade operacional pontual no Alto Forno 3. Segundo a empresa, a situação provocou a abertura do sistema de segurança para alívio de pressão. Conforme a Uzi Minas, o processo gerou ruído e uma emissão visível de fumaça escura. A companhia afirmou que todos os procedimentos seguiram os protocolos de segurança. A empresa informou ainda que não houve riscos para as pessoas que atuam na área operacional, nem para a comunidade do entorno. Para a Rede Educadora de Comunicação, repórter Tati Souza.
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0: 4:31.
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10: Este meio de semana é dedicado a competições internacionais, Copa Sul-Americana e Copa Libertadores da América. Pela Libertadores, Fluminense venceu o Platense por 2-0. Pela Copa Sul-Americana, o São Paulo perdeu para o Boca Juniors no La Bombonera por 1-0 e o Vasco empatou com o Santa Fé em 0-0. Hoje tem o Galo que entra em campo às 19h contra a equipe do Santos. Jogo importante para o Atlético, que também, além de estar na semifinal da Copa do Brasil, pode chegar à semifinal da Copa Sul-Americana. Para o 107 Esportes, Matheus Cabral.
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1: 4:57.
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9: Boa tarde a você que acompanha a Rede Educadora de Comunicação. Vamos então aos destaques do nosso portal nesta quarta-feira. Em Brasília, o ministro Flávio Dino do Supremo Tribunal Federal determinou hoje o retorno de Andrei Rodrigues ao cargo de diretor-geral da Polícia Federal. A decisão também reintegra Leandro Almada na Diretoria de Inteligência Policial da Corporação. Dino suspendeu o afastamento decidido ontem pelo ministro André Mendonça. Ao analisar o caso, Flávio Dino apontou o que chamou de atropelos processuais. Para o ministro, o afastamento é nulo. Um dos principais argumentos é de que o Partido Novo não teria legitimidade para pedir medidas cautelares contra uma autoridade pública em investigação criminal ou processo penal. O ministro também citou riscos para as investigações em andamento sob sua relatoria. De acordo com a decisão, uma interrupção nos trabalhos da inteligência policial poderia prejudicar a produção de relatórios da Polícia Federal. Mudando de assunto, atenção motorista que utiliza o Trevo Caravelas na BR-381 em Ipatinga. A partir do dia 16 agora de setembro, o acesso ao bairro passará a funcionar em mão única. A mudança valerá exclusivamente para veículos que saem da rodovia em direção ao bairro Caravelas. A nova 381 informou que as obras de melhoria no local estão em fase final. A
7: intervenção foi realizada após uma solicitação da Polícia Rodoviária Federal. O objetivo é reduzir conflitos no trânsito e o risco de acidentes naquele trecho. Motoristas que usam acesso devem observar

0: hoje a gente vai falar com certeza que é uma história de sucesso. Por quê? Num país onde mais de 60% das empresas não passam dos 5 primeiros anos de existência, nós vamos conversar aqui com um empresário que representa uma empresa que esse mês está completando 50 anos de idade, 50 anos de existência. Então, assim, realmente só por esse fato já é um grande feito, com certeza uma empresa de sucesso. E eu tenho a felicidade de chamá-lo aqui de amigo, ele que tá lá comigo lá no conselho administrativo do Sicoob Vale do Aço. Inclusive quero mandar um abraço para todos os diretores, toda a equipe do Sicoob Vale do Aço, os conselheiros lá também e tudo. Hoje eu tô recebendo aqui o Gustavo Souza, um cara que eu já admiro há mais tempo, um cara super envolvido aí na sociedade, nas causas sociais aí, já foi presidente de associação comercial, então um cara muito envolvido.
1: Satisfação estar aqui com vocês nessa rádio muito estruturada, surpresa, né? Pela excelência da estrutura aqui da rádio. O meu pai quis o destino, né? Uhum. Nós vamos falar um pouquinho sobre isso. É a primeira incursão dele mexendo com revenda de combustível. Aliás, a primeira incursão comercial dele vindo de Belo Horizonte foi em um posto de combustível. Nós vamos falar aí detalhadamente.
0: Muito obrigado pela sua disponibilidade e disposição de estar aqui hoje na Rádio Educadora com a gente. Eu já vou dando um spoiler aqui, iniciando você que também já atuou muito em rádio, né, Gustavo? Assim, já foi sócio em algumas rádios muito famosas aqui no Vale do Aço, né, Gustavo?
1: Ronan, aí eu abro a brecha para falar um pouquinho da vida da gente e um pouquinho do que a gente acredita.
0: Uhum.
1: Que são os propósitos de Deus para a vida da gente, a nossa cosmovisão de mundo, né? Consolidada aí nesses 50 anos, né? Eu não busquei ser empresário, e eu falo que Deus tem para nós um esboço e um plano e nos coloca dons dentro de nós, e cada vez que nós fomos através do autoconhecimento, sabendo quais foram os dons que Deus inseriu dentro da gente,
0: uhum,
1: e nos capacitando nesse segmento, mais longe nós vamos. Mas meu pai não queria ser comerciante, porque o meu avô, pai dele, seu Laí de Souza, foi comerciante em Belo Horizonte, numa padaria que os antigos têm muita admiração. Eu peguei praticamente a padaria no final, meu avô já idoso, não teve nenhum filho que quis sucedê-lo. E padaria, chamava-se Padaria e Confeitaria Rex. O Aloysio da Padaria do Horto, pai do nosso colega Gabriel. Fala que ao montar a Padaria do Horto, que é a padaria mais antiga do Vale do Aço,
0: uhum,
1: se inspirou em duas padarias, a Rex e a Box.
0: Entendi.
1: Ele não sabia que era meu avô.
0: Que chique,
1: nós,
0: cara,
1: conversando, falou que se inspirou. Então, era uma padaria diferente. Eles falavam, vou fazer uma rosca, doces, e enfim.
0: Uhum.
1: Eu já peguei no final disso. Meu pai não queria mexer com comércio, porque via meu avô abrindo a padaria às 5 horas da manhã e indo praticamente 11 horas da noite para casa, e não queria esse tipo de vida.
0: Uhum.
1: Mas o que é Deus e o que é destino? Ele veio pro Vale do Aço, conheceu minha mãe na faculdade de Direito da UFMG, e aí o vínculo, quem tinha vínculo com a região era minha mãe, que era de Antônio Dias, meu avô era fazendeiro em Antônio Dias, e a Uzi Minas estava recém implantada aqui na região do Vale do Aço, era um canteiro de obras.
0: Uhum.
1: E um amigo de Marliere ficou muito famoso internacionalmente no direito municipal e administrativo, do Dr. José Nilo de Castro. Ele é de Marliere,

0: ele iria fazer concurso aqui para prefeitura, para procurador do município. Meu pai olhou e falou assim: ó, eu vou para lá. Meu, a contragosto do meu avô, lá da padaria, que apesar de ser um comerciante, barriga de balcão, era muito bem relacionado pelo fato da padaria ser uma padaria muito bem frequentada por desembargadores, políticos. Já tinha arranjado até um emprego pro meu pai num escritório de advocacia relevante lá.
1: Sei.
0: Mas meu pai veio a contragosto. Minha mãe, obviamente, deu apoio. Ele ainda falou com minha mãe, falou: você não vai fazer a prova. Porque
1: falou?
0: O colega, a banca conhece o colega. Uhum. Provavelmente ele vai estar em uma vantagem na parte oral.
1: Uhum.
0: A outra vaga tem que ser minha, só são duas vagas. Então te excluiu minha mãe da concurso.
1: Entendi.
0: Mas só eu que vou fazer. E veio pra cá, o plano dele era ficar até fazer concurso pra juiz. Mas é o que nós estávamos falando, a mão do destino. Foi quando o seu José Osmi de Castro, ex-presidente da Associação Comercial de Ipatinga, também, cuja honra eu pude ser também presidente, junto com o nosso colega Wander, né, sucedendo o nosso diretor Wander lá do Sicoob, foi onde nós nos conhecemos mais próximos, né? E o plano dele era ficar aqui como procurador do município, doutor Ronaldo de Souza.
1: Ronaldo de Souza.
0: O plano dele era ficar aqui até fazer concurso para juiz e seguir aí a carreira da magistratura. Só que a minha mãe, um tempo depois, fez o concurso para procuradora da Câmara e se tornou procuradora da Câmara.
1: Que legal, cara.
0: Ela foi uma das primeiras bancas que deu o concurso na Câmara, veio de fora.
1: Uhum.
0: E depois ela praticamente organizou todos os outros concursos.
1: Olha.
0: A lei de orgânica do município de Ipatinga, é lógico, passou por reformas, mas é a dela até hoje, que é como procuradora geral lá da Câmara.
1: Que orgulho, hein?
0: Então, assim, os dois já trabalhando, ficou esse plano de se tornar juiz ficou esquecido.
1: Uhum.
0: Até que a veia, aquele dom que Deus coloca em cada um de nós, e que se a gente trabalhar, buscar e nos qualificar, a gente vai pra frente e persistir, né?
1: Uhum.
0: Veio o seu José Osmi e chamou ele pra entrar de sócio num posto de combustível. A Petrobras hoje é Vibra, né?
1: Uhum.
0: Bandeira que a gente ostenta lá na Rede Souza. A Petrobras queria implantar alguns postos de combustíveis aqui. E foi fomentado, inclusive, pela prefeitura, essa implantação.
1: É mesmo?
0: Não tinha,
1: né?
0: Eu acho que dos antigos só tinha o Toninho Magalhães aqui em Fabriciano mesmo. Uhum. E era muito pouca, a cidade precisava de muita coisa.
1: Então, verdade.
0: Né, aquilo era o posto de combustível era uma regra, o regramento era totalmente diferente. O órgão era uma concessão, os preços eram tabelados, era um varejo meio engessado, é totalmente diferente.
1: Uhum.
0: Do que é hoje, né?
1: Uhum.
0: Eu falo que por isso muitos empresários ficaram pelo meio do caminho, mas é outra história que a gente conta, porque de uma atividade de preço tabelado, nós tivemos de nos tornar aí, de nos capacitar, e eu falo que só sobreviveu aquele que se capacitou.
1: Sim.
0: E só sobreviveu, infelizmente, também aqueles desonestos e do crime organizado.
1: Tem isso, né? Tudo aí, né, Gustavo?
0: Infelizmente. Que torna ainda mais difícil para quem trabalha certo.
1: Isso aí.
0: Mas é isso. Então, dali, do posto de combustível, meu pai tem incursões em vários outros segmentos,
1: uhum,
0: inclusive de radiodifusão.
1: Que foi que eu comecei aqui o programa falando, né?
0: Seu Ulisses do Nascimento, fundador da Como é que ele foi entrando? Não queria ser comerciante. Ele foi entrando pelo seguinte: o José Osmi tinha sido ex-funcionário da Petrobras.
1: Uhum.
0: Estava na White Martins, chamou ele para entrar no ramo de combustível.
1: Uhum.
0: Na rádio, procuraram alguém, o seu Ulisses procurou alguém para ser sócio. na prefeitura, achou um secretário que era primo da minha mãe, que falou que não topava mexer com rádio, não. Seu Ulisses era do ramo de rádio, foi fundador como colaborador da Rádio Itatiaia junto com o Emanuel Carneiro.
1: Uhum.
0: Desculpa, Januário Carneiro.
1: Januário Carneiro.
0: Pai do Emanuel Carneiro,
1: uhum.
0: Foi fundador junto com Januário Carneiro. Como colaborador, foi apresentador de telequete das
1: telequete, cara, isso aí então, isso é antigo, hein?
0: Um senhor da comunicação, chamou uhum. Meu pai entrou e dali ele teve incursões em outros ramos, empresas que deram certo, empresas que não deram. Ele teve uma empresa de bip antes de existir o celular, não deu certo. Ele teve um provedor de internet sem saber mexer com o computador.
1: Olha, que visão, hein?
0: Ele era visionário, não deu certo também.
1: Uh-huh.
0: Mas teve outros grandes negócios que deram certo. Ele chegou a ser cofundador da parte publicidade.
1: Uh-huh.
0: Junto lá, depois veio o Eduardo, que trabalhou conosco na Rádio Vanguarda.
1: Uh-huh.
0: Enfim, ele foi uma pessoa muito atuante aqui, foi pro ramo de educação, enfim. Mas, então, uma pessoa que o Vale. E principalmente, né?
1: Ele foi um desbravador, né?
0: Desbravador.
1: Cara, desbravador, pioneiro, acho, né? Que essa palavra, né?
0: Pioneiro.
1: Pioneiro.
0: Nós somos muito felizes, né, de tê-lo como pai e também a minha mãe pela carreira que se encerrou não há tanto tempo assim.
1: Uhum.
0: Enfim, só gratidão aí a Deus.
1: Muito bom, Gustavo. A gente já tá quase que indo pro segundo bloco nosso. Eu vou precisar chamar um intervalo, mas primeiramente quero agradecer aí pelo boné. Esse boné da Rede Souza tá lindo, hein? Obrigado, tô usando ele aqui. Quem tá assistindo lá pelo YouTube consegue nos ver aqui. E um presente que eu fiquei até emocionado ao receber. Você tá contando aí um pouquinho da história da sua mãe aqui. Eu vou colocar aqui para as pessoas que estão assistindo aqui ao vivo aqui o programa, a capa do livro que eu tô em mãos aqui, que é a história da sua mãe, Memórias de uma Vida, Selmy Ataíde. Exato. Isso aí, que era dedicatória aqui daqui a pouco, tá? Gente, história de uma família desbravadora do nosso Vale do Aço, mas o Gustavo até agora não contou a história dele. Então, diferentemente dos outros convidados, nós vamos voltar daqui a pouco pro Gustavo contar quem é o Gustavo, se ele é casado, se não é, se tem filhos, grande levantador de pesos aí, esportista aí e tudo. Antes de ir pro segundo bloco, eu quero mandar um abraço pro senhor Flávio Gonçalves Leal, tá aqui mandando um bom dia pelo YouTube. Tem também a Fernanda Salles, mandou um coraçãozinho aqui pra você, com certeza. A Josi Oliveira mandou um bom dia e a Kívia Lopes mandou grande Gustavo e tá mandando um tchauzinho aqui. Então, estamos aqui com o nosso YouTube movimentado. Você que tá nos ouvindo aí, não saia daí, você já sabe que o nosso intervalo é rapidinho, daqui a pouco eu volto com o segundo bloco do programa Caminhos do Empreendedor.
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1: Gustavo, eu sempre falo que os intervalos deviam ser transmitidos também, sabe? Assim, vou pedir pra galera do aqui da rádio deixar pelo menos o YouTube ao vivo lá no intervalo, porque eu aprendo muito com os meus convidados aqui durante o intervalo. Gustavo, agora nós precisamos contar quem é o Gustavo Souza, mas eu vou fazer uma pergunta aqui primeiro. Quantos anos de casado?
0: O Ronan.
1: Desafiei, hein? Perguntar pro homem quantos anos de casado aí, né?
0: Eu me casei no dia 25, no dia 25 de junho de 2005.
1: Beleza, hein? Por que que eu tô perguntando 25 isso?
0: 25 de junho. Comecei a namorar. Uhum. 27 de julho de 2001.
1: Eita, então é muito tempo junto, hein, cara?
0: Então 2001 pra 2026, nós estamos juntos 25 anos.
1: Por que que eu tô perguntando isso? Olha só, eu tenho que fazer isso daqui. Fernanda Salles, que você conhece há 25 anos juntos. Gustavo, que orgulho assistir você, um homem dedicado, íntegro, trabalhador e, acima de tudo, comprometido com Deus e com a nossa família.
0: Cara, amém, amém. Glória a Jesus por tudo isso.
1: Ter um depoimento desse ao vivão aqui, eu tinha que registrar depois de 25 anos juntos, né? Também tem o Runner, tá aqui. Bom dia, meu amigo Ronan, que história maravilhosa da família do Gustavo, dá um belo livro também, grande abraço pra vocês, tá, Josi? Parabéns, Gustavo. O Runner, Ronan, apareceu aí, Runner. O Carlinho da Ramac, que tá aqui, ó.
0: Carlinho,
1: você tá usando aí, eu até falei assim, uai, será que é o filho do Carlinho que tá aqui participando? Carlinho, um abração pra você, muito grande bom abraço, ter você, Carlinho, também com a grande gente lá abraço no Conselho do Sicoob, Vale do Aço. Gustavo, pergunta que eu sempre faço no primeiro bloco aqui, mas a sua história é tão inspiradora que a gente deixou pro segundo bloco. Quem é Gustavo Souza? E uma baita responsabilidade, né, Gustavo? Ser filho de quem é, né, cara? Assim, honrar pai e mãe, né? Tá lá, é bíblico isso, tá na palavra e tudo. Eu vou ficar à vontade aqui pra falar, assim, eu me sinto muito, uma responsabilidade gigante. Não chego a falar que é um peso nas minhas costas, mas ser filho de quem eu sou também. Meus pais junto, o Tãozinho lá do Mercamini, empreendedor também, empresário, que o Mercamini durou 49 anos, filho da Letícia, mãe, esposa e parceira demais, estão juntos há 52 anos amém. E tudo. Amém, graças a Deus. Uma coisa que cada vez mais rara, né? Da gente ver. Então, é uma responsabilidade muito grande ser filho de quem você é, né, Gustavo? Mas você também tem que traçar o seu caminho. Você contou a sua família. E aí? E o Gustavo Souza, quem é? Você é casado, a gente já falou, tem filhos, estudou, não estudou. Quem é o Gustavo?
2: O Renan, eu vou tentar ser o mais objetivo, conciso aqui, porque realmente o papo
1: rende, né?
2: Rende cada afluente, cada curicho da vida da gente, que a gente conta com muita alegria e muito agradecida a Deus. É, senão a gente deságua em outros rios e acaba não falando quem realmente respondendo sua pergunta. Casado, né? É, com Fernanda Salles, né? É, Fonseca de Ataíde Souza, também filha de comerciantes, né? Lá do Ponto Ótico, e também faz 50 anos esse ano.
1: Olha.
2: É, a ótica Ponto Ótico. É.
1: Pai.
2: Cuja Fernanda ajuda a mãe, uhum, a levar o negócio pra frente até hoje. É, meu pai, eu sou pai de 3 filhos, né? É, Gustavo Salles, Fonseca de Ataíde Souza, de 17 anos,
1: uhum,
2: no segundo ano de segundo grau. Gabriel Salles Fonseca de Ataíde Souza, com 15 anos, e a Maria,
1: uhum,
2: Maria Fernanda Salles Fonseca de Ataíde Souza, de 6 anos, na permissão do senhor, completará 7 anos em dezembro,
1: ah,
2: 10 de dezembro.
1: Minha filhinha completa 8 anos dia 18 de dezembro, então estamos aí mais ou menos no mesmo caminho aí.
2: É diferente, Deus nos deu nos premiou ali, enfim, foi muito generoso com os nossos filhos, né?
1: Uhum.
2: Mas o Gustavo, como todo ser humano, eu acredito que Deus tinha depositado alguns dons na minha vida, mas eu precisava de amadurecer. Gustavo, assim como o pai que nós contamos bloco passado, não queria mexer com negócio, com comércio, eu falo que Deus tem um plano traçado para as nossas vidas. É como você, Ronan, e eu planejamos para esses filhos nossos o melhor. Mas
1: sim,
2: não quer dizer que eles vão alcançar tudo que nós planejamos.
1: Exatamente.
2: Vai depender deles, da
1: e
2: capacitação deles.
1: E eles têm que
2: tirar
1: o caminho deles também,
2: do
1: né?
2: O esforço deles, e eles têm que ter o caminho. Eu não coloco nem o que vai fazer, não existe isso nos nossos negócios, você tem que seguir isso, eles vão seguir aí o caminho dele. Mas o meu caminho estava sendo seguido em outro viés, né? Eu me formei em Direito, na Faculdade de Direito Milton Campos, assim que saí aqui do Colégio São Francisco Xavier, em 1993, né? Para 94. Estudei lá na Faculdade de Direito Milton Campos de 94 a 99. Vim para o Vale do Aço logo que formei, para estudar para a prova da OAB. E aí eu falo que Deus não faz nada por acaso. Aí eu acabei tendo uma experiência pequena. Meu pai tinha tido problema com uma colaboradora dele, que era gerente de um posto de combustível. A Rede Souza não era a Rede Souza ainda,
1: uhum,
2: né?
1: Uhum.
2: Tinha egresso separado da rede de postos Presidente. Meu pai tinha ficado com alguns postos, era um negócio muito menor, mas ele tinha mais de um posto e ele tinha dispensado uma gerente, né? Era uma rede que vendia aí seus 450 mil litros mensais, mais ou menos, de combustível.
1: Uhum.
2: E eu, nesse período que estava estudando para a prova da OAB, fiquei de gerente. Foi aquela experiência do barriga de balcão, do fechar
1: caixa.
2: Mesmo,
1: Gustavo? Ficou?
2: Fechar caixa, de fazer cobrança. Sentiu que todo pequeno comerciante
0: E meu pai, com a pressa dele, né? Ele era muito ansioso, achava que eu já estava demorando a ir para coisas maiores, mas uhum. enfim, mas aquilo me deu uma bagagem pro que vinha. Então eu passei na prova da OAB, abri um escritório de advocacia. Então eu tive um escritório de advocacia ali na João Valentim Pascoal, no prédio dos Valentes ali.
1: Uhum.
0: E passei no concurso de mestrado da mesma faculdade Milton Campos.
1: Olha.
0: E comecei a estudar direito empresarial, mestrado.
1: Uhum.
0: E comecei a lecionar lá na FADIPA, Faculdade de Direito, onde lecionei lá de 2001 a 2008. Saí em 2008 porque eu ganhei eleição na Associação Comercial. Chapa única, mas foi uma eleição ganha, né? Com uhum. apoio de todos. E o meu menino, meu mais velho, ia nascer em 2009. É, então eu falei, ó, vou me licenciar, mas dessa licença de, né? Então lecionei lá 2001 a 2009. Tenho orgulho de falar que tem vários promotores, delegados que foram alunos meus, mas não tinha nada a ver com empreendedorismo.
1: Sim.
0: Mas meu pai vai descansar no Nordeste, é assaltado, toma um tiro que pega no osso da bacia, a bala desvia, né, no osso da bacia e vai em cima exata veia femoral.
1: Sei.
0: E aí nossa. Ele arranca o carro, a vista escurece e ele chega no hospital Mendo Sampaio lá em Pernambuco sem vida.
1: Uhum.
0: E aí é, tudo muda, tudo vira e eu vim aqui, né, fazer inventário, fazer outras coisas e fui ficando. E eu falo que Deus me deu um talento comercial e eu, por que que eu não posso deixar de falar que é a misericórdia de Deus pra eu estar de pé? Porque eu falo que tudo que a gente é sem ser, a gente perde.
1: Repete, tudo que a gente é.
0: Tudo que a gente tem, desculpa. Uhum. Tudo que a gente tem sem ser, uhum. a gente perde. Por uhum. que um ganhador de loteria
1: uhum.
0: ou um jogador de futebol, hoje eles estão muito bem orientados, né?
1: Sim, sim.
0: Mas por que ganhava-se dinheiro e se perdia o dinheiro?
1: Uhum.
0: Por que os prêmios de loteria, hoje as sucessões são muito organizadas nas sim. empresas, mas por que se perde? Então, eu fui catapultado para algo que eu não aprendi lá de baixo.
1: Uhum.
0: Eu via meu pai que também não era um gestor nato, era um grande empreendedor.
1: Entendi.
0: Então, assim, eu acho que existe um passo. Eu acho que ele conseguiu, a gente conseguiu na observação ser grandes empreendedores, mas não éramos gestores.
1: Ô, Gustavo, vou te interromper aqui um pouquinho, que é o seguinte, lá na Tutorianos, né, que é a minha empresa de consultoria, a gente fala que a gente não atende empresas, a gente atende os donos das empresas. E a maioria desses donos das empresas, a gente ajuda eles a transformar empreendedor em empresários.
0: É isso aí.
1: Que tem muita diferença entre empreendedor e empresário. E eu tenho mestrado na área de estratégia, competitividade e inovação. E a primeira pergunta na aula lá de administração geral do meu mestrado, a pergunta foi, empreender é dom ou é conhecimento? E aí a gente chegou à conclusão que o empreendedor, ou uma hora ele vai ter que virar empresário, ou ele vai ter que contratar alguém
0: para tocar
1: como gestor, para ser o braço direito dele ali como gestor. É isso?
0: Exatamente isso. O meu pai era um grande empreendedor. Então ele sabia aonde ir para não quebrar ali, ele sabia os sinais básicos, mas ele não era um gestor.
1: Gestor. Uhum.
0: Tanto é que ele tinha. Ele montava a ideia do negócio, ele era um visionário.
1: Uhum.
0: Dito que o dom dele era muito mais potencializado até que o meu.
1: Uhum.
0: Muito mais. Mas ele contratava pessoas para tocar.
1: É isso.
0: Talvez
1: é.
0: Até pelo esse trauma dele, do meu avô tocando o negócio. Vovô não, vovô uhum. ele realmente veio do zero, de baixo e. Não que meu pai não tivesse vindo, né? Mas meu vovô veio do zero, sem educação, inclusive, vovô não tinha formação, uhum. né? E ele, ele, ele foi primeiro para depois ter.
1: Isso aí.
0: Então, no meu caso, não. Eu tive para depois me tornar. E graças a Deus, eu tinha esse dom do empreendedorismo, então fiz alguns bons negócios, muitos maus negócios também. Eu me permiti, e Deus também, com a sua misericórdia, me permitiu estar aí, chegando aí nesses 50 anos com essa empresa aí, com números muito maiores do que ela era, né? Quando a gente fundou a rede, depois desse problema aí do meu pai, dessa fatalidade, em 2002, que comercializava aí cerca de 450 mil litros de combustível mensais, né? Para chegar até 2 milhões e meio de lixo de combustíveis mensais.
1: Então, hoje? Assim, e hoje são quantas unidades?
0: São 11 unidades.
1: 11 unidades?
0: Nós já chegamos a ter 12 unidades.
1: Uhum.
0: Né? Nós tínhamos uma unidade em Inhapim. Aí é uma outra pergunta, né?
1: Uhum.
0: Sobre os altos e os baixos.
1: Nós vamos falar no terceiro bloco aqui.
0: Se nós formos falar no terceiro, nos baixos, a gente conta um pouquinho dessa experiência, por que nós optamos por vender lá,
1: porque
0: nós fizemos isso. E enfim, a empresa hoje continua sonhando, e principalmente o Gustavo entendeu que a empresa, que o fato da vida dele ter mudado tanto, o principal é que era um projeto de Deus para a vida dele, para abençoar outras famílias também.
1: Gustavo, a gente precisa chamar um intervalo aqui para o nosso terceiro bloco, mas eu não posso perder um papo que a gente teve no intervalo, eu tenho que trazer para cá. Termina com aquela frase que você falou no intervalo, assim: a gente não tem nada garantido, Gustavo. Como é que é?
0: Ô Ronan, eu tenho refletido, filosofado muito sobre isso. Na vida nós não temos, acordamos todos os dias, eu acho que o meu grande insight recente foi esse.
1: Sei.
0: Por mais que você tenha alcançado alguma coisa, e seja até referência naquela área que você alcançou, você tem que entender que mesmo naquela área você não é bom em muitas coisas lá.
1: Sim.
0: E que nós não temos nada garantido. Nós não temos o nosso casamento garantido, nós não somos pais. Seu filho tá ali, mas o que quer dizer que ele vai continuar caminhando com você até o resto da vida? Porque a família foi feita para caminhar até o fim da vida. A empresa sua não tá garantida, principalmente com esse país, cujas decisões, legislação, carga tributária, enfim, você sabe melhor do que eu. Então, nós não temos nada garantido. Então, qual que é a receita do Gustavo para, já que nós não temos nada garantido? Estou falando aqui hoje, mas não temos nada garantido. Eu procuro me colocar em situações desconfortáveis para treinar a minha mente para enfrentar as dificuldades.
1: Excelente, viu, pessoal? Não podia chamar um intervalo sem essa reflexão aqui, não. Gustavo, muito obrigado. Daqui a pouco a gente volta com o nosso terceiro bloco do programa Caminhos do Empreendedor.
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1: Estamos começando o terceiro bloco do programa Caminhos do Empreendedor. Tô aqui recebendo o Gustavo Souza da Rede Souza. A gente tá aqui com o pessoal, a equipe aqui tá em peso, tá, Gustavo aí da Rede Souza. O Arca do Bore, que é quem?
0: O Arca do Bob é o Ivan, é nosso tecnologia de formação lá.
1: Muito, Arca do Bob. Tem o Éder Rocha te cumprimentando aqui, a Natália Oliveira, o Lucas Souza, que tem o sobrenome Souza aí, também te mandando um abraço aqui no nosso chat.
0: O Lucas é nosso gerente, não é meu parente, não, é nosso gerente.
1: Entendi, muito bom. Um abraço para toda a equipe da Red Souza aí. Isso aí. Ô, Gustavo, você estava falando que 11 postos de gasolina, fala um pouco mais dos números, o que que a Rede Souza hoje, assim, 11 postos de gasolina, quantos caminhões, quantos colaboradores, o que que você pode falar de números aí? Quantos litros de gasolina vendidos, ô Gustavo?
0: Hoje a gente, nós já chegamos, né, no pico da Rede Souza, a comercializar 2,5 milhões de litros por mês.
1: Por mês, cara?
0: Hoje a gente está em torno de 250, entre 2 e 250.
1: Entendi, né? Entendi.
0: Quantos caminhões? Nós temos uma transportadora, transportadora Rede Souza, que ela trabalha com três bitrens, são 3 cavalos e 3 implementos, né? Então você veja bem, cada bitrem transporta 45 mil litros de combustível, então tem uma capacidade aí de 3 vezes 45.
1: Litro de combustível, né? Pra
0: então,
1: dar, né?
0: A gente transporta hoje para terceiros também. A gente transporta aqui, um abraço pro Francisco do Posto Amizade, nosso cliente na transportadora. E em números de colaboradores, nós temos lá 4 motoristas, né? Três motoristas, aliás. Três motoristas, nós temos no um escritório administrativo e 11 unidades.
1: É isso.
0: Né? Atualmente o quadro, nós temos 115 funcionários ativos.
1: Meu Deus, hein?
0: Que bacana, hein? Funcionários ativos.
1: Muito bacana.
0: Então, 115, nós estamos gerando em torno aí diretos, aí uns 125 empregos diretos.
1: Muito bacana. Ô, Gustavo, mas nem tudo são flores, né, Gustavo? 50 anos é, vou usar um clichê aqui, não são 50 dias, nem 50 meses. Quem tá nos ouvindo aí, que tiver um pouquinho mais de idade, vai lembrar de em 50 anos nós já passamos por quantas moedas, o Brasil já mudou de quantas moedas, cruzeiro, cruzado, cruzado novo, URV, que era Unidade Real de Valor. A gente tinha um país, né, pessoal, assim, espero que a gente não volte a viver isso, apesar de várias previsões pessimistas aí e tudo, apesar do real ter perdido muito o valor dele, né? e tudo, mas assim, a gente já viveu num país que tinha uma nota que valia 50 mil cruzados. E aí, de um dia pro outro, o Banco Central, a Casa Moeda, vinha e carimbava aquilo. Não sei se você lembra, Gustavo, de notas que a gente tinha carimbada, assim, ó, né? Que de um dia pro outro, uma nota que valia 50 mil cruzados passava a valer 50 cruzados novos, um negócio assim, uhum. Tudo. Muita loucura empreender ao longo desses 50 anos, né, Gustavo? Entendi. Teve perrengue? Teve dificuldade? Ou tudo foi só crescimento? Não. Tudo foi facilidade, Gustavo?
0: Eu acredito o seguinte, Savona, a gente bateu um papo um dia até lá na porta do Sicoob, né? Sobre a guerra.
1: Uhum.
0: Se você se recorda disso.
1: Lembro.
0: E sobre oscilação de preços, e que muitas vezes o empresário ele precisa de estar escorado em vários índices. É aquela transformação que nós falamos do empreendedor,
1: uhum,
0: para se tornar um empresário.
1: Isso.
0: É, muitas empresas no Brasil, dessas que você falou aí, abriu o programa dizendo que fecham às vezes nos primeiros anos.
1: Uhum.
0: Muitas empresas fecham dando lucro.
1: Fecham dando lucro.
0: Então, muitas horas você tem que privilegiar o seu caixa sem se descuidar da sua margem.
1: Uhum.
0: Então, fora.
1: Tem que ficar a vida inteira medindo a água e o fubá, né? Ali.
0: Exatamente. Um olho no peixe e o outro no gato. É o que nas instituições financeiras também,
1: uhum,
0: a gente conversa muito sobre isso. Mas nem tudo foram flores, né? Eu falo que a coisa só ficou mais difícil. Então, por isso que nós temos que ir nos colocando em situações de desconforto. Porque. Sim. Tudo só cresce no desconforto.
1: Uhum.
0: Né? Vamos falar do nosso corpo físico. Se você não se colocar no desconforto, uma vez eu operei o joelho, jogando tênis, e em pouco tempo a minha perna atrofiou, porque eu não pisava. Então, assim, é o desconforto que nos faz ir pra frente.
1: Inclusive, o nosso músculo cresce. A musculação faz o quê? Causa microlesões no corpo, no músculo, e aí a cicatrização dessas microlesões é que faz a gente ganhar massa, né? Então, muscular.
0: Por isso que eu procuro na parte física, você falou que eu sou levantador de peso, tanto na parte física, né? Me colocar até em situações de desconforto. Tem gente que fala assim, pô, um empresário ir lá disputar um torneio numa cidade, não sei aonde. Cara, e com possibilidade de estar ruim, de ser frustrado. A primeira vez que eu fui, não deu bom.
1: Você pratica o quê? Qual que é o esporte?
0: Powerlifting.
1: Powerlifting. O que é isso, Gustavo? Fala aí pra galera.
0: Powerlifting é levantamentos básicos.
1: Uhum.
0: É um esporte já muito antigo, base para praticamente todos os esportes, e que consiste no maior, são três tentativas, consiste no maior levantamento de peso com uma repetição,
1: uhum,
0: em três tipos de modalidade: o agachamento, o supino, que é o bench,
1: uhum,
0: né? E o levantamento terra, que é conhecido como deadlift.
1: Deadlift. Entendi.
0: Então, quem levantar mais, né? Esse esporte, ele é dividido em categorias de peso.
1: Uhum.
0: Então, eu disputo a categoria até 74 quilos. Então, eu preciso estar forte, mas eu não posso estar pesado.
1: Pesado.
0: Então, é um desafio, porque músculo pesa. Então,
1: uhum,
0: você tem que estar... Você mapeou a categoria que você quer ficar, você tem que estar forte, mas você não pode passar aquele peso, porque senão você é catapultado para outra categoria e talvez você não tenha competitividade naquela categoria.
1: Entendi.
0: Então
1: eu vi um vídeo seu recente nas suas redes sociais, lá no seu Instagram, do supino. É uma repetição, é suprido, né?
0: Só que é totalmente diferente do fitness.
1: Uhum.
0: Do fitness. Tanto é que a gente não trabalha pra ficar com um corpo bonito.
1: Uhum.
0: A gente trabalha pra ganho de força.
1: Entendi.
0: Então você...
1: Que é o que o empresário precisa fazer, né? Nem sempre tudo que a gente vai fazer na empresa é bonito. Mas a empresa tem que ganhar força,
0: exatamente,
1: né?
0: Exatamente. Então, assim, como no esporte... como no esporte, eu também procuro entrar em dificuldades na minha vida emocional e espiritual provocadas. Eu falo o seguinte: quem não procura sair ali do conforto vai ser. Porque existe uma mentira que é pregada para nós. Tudo vai melhorar. Isso não quer dizer que não precisamos ter fé e que tudo vai dar certo.
1: Uhum.
0: Mas existe uma mentira de que tudo vai melhorar. Então isso é uma mentira. Então, se você não se coloca em situações desconfortáveis, usando o gatilho que for, gente, ler a Bíblia é desconfortável. Porque
1: exige disciplina.
0: Aquilo é um espelho. Além de disciplina, aquilo é um espelho.
1: É.
0: Você vê você.
1: Vai confrontando você.
0: Você vê o que não é bom em você, vai, aquilo te confronta.
1: Uhum.
0: Aquilo dá uma. Do mesmo jeito que a gente sente dor, outro dia eu fui fazer uma série de muitas repetições de deadlift. Nossa, mano. Mas na parte espiritual é a mesma coisa. Você vê. Gente, eu tô aqui ainda na parte espiritual. Eu tô aqui ainda. Eu tô tendo esse tipo de pensamento. Aí é só orar: Senhor, tira esse tipo de pensamento. Eu não tô aqui mais, não.
1: Isso
0: pelo
1: aí.
0: Amor de Deus, Espírito Santo, me socorra.
1: Que
0: é isso? Ó, eu tô pensando isso. Então, assim, tudo que a gente tem que fazer, nós temos que nos colocar numa situação de desconforto. Porque quem não se coloca na situação de desconforto, acha que tá garantido em tudo, vai vir o desconforto. Você pode ter certeza.
1: Vai vir o desconforto.
0: Que vai vir. E aí vai te pegar numa situação que você não tá preparado, numa situação, às vezes, que você tá pior para vir esse desconforto. Então, voluntariamente, eu me coloco em situação de desconforto.
1: Então, é muito perrengue e até mesmo você busca.
0: Eu busco
1: esse desconforto.
0: Eu busco esse desconforto. Agora, a Rede Souza, ela teve um crescimento exponencial, porque quando meu pai morreu, foi em 2002, foi o primeiro mandato Lula. O mundo estava, a macroeconomia estava totalmente favorável. O presidente da época, que era o Lula, que é o atual presidente, ele era um ex-sindicalista do setor automotivo.
1: Uhum.
0: Então, o que ele incentivou mais? A indústria automotiva. Então, o que ele fez? Você chegava na loja e comprava um automóvel de 50, 60, 70 mil reais, não dava um real de entrada.
1: E saía com
0: saía
1: ele.
0: Saía com ele financiado. Não estou fazendo julgamento aqui da política, não, tá? Nem fazendo juízo de valor se isso é bom ou ruim. Mas a gente colheu frutos porque estimulou o quê? O crescimento da indústria automotiva. Então, foi aquele salto que nós demos dos 450 mil litros lá, aí construímos postos, fizemos cidade nova do chão, botamos o barracão lá da Landaeta e fizemos industrial do chão, fizemos parques do Vale do Chão.
1: Entendi.
0: Julgamos alguns que já existiam na época do meu pai no chão e fizemos de novo. E aí houve esse crescimento de volume.
1: Gustavo, vou ter que te interromper, que a gente já tá com o tempo estouradaço aqui para chamar o intervalo. Você que tá nos ouvindo, não saia daí, porque a pergunta que eu vou fazer pro Gustavo logo após o intervalo é: o que esse programa não pode terminar sem você falar para quem tá nos ouvindo? Então não saia daí, que daqui a pouco eu volto com o último bloco do programa Caminhos do Empreendedor.
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10: 5:51. 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
11: A picape Volkswagen Amarok foi lançada em 2010. E de lá para cá, tantas foram as inovações de outras caminhonetes que a Amarok ficou ultrapassada. Em princípio, uma nova Amarok seria resultado de uma parceria Ford-Volkswagen, onde a Ford cederia a plataforma mecânica da Ranger para Volkswagen produzir sua nova caminhonete. Dizem as más línguas que a Ford pediu uma soma tão exagerada para ceder esta tecnologia que a Volkswagen resolveu se aproveitar de uma parceria na China para produzir a nova Amarok na fábrica de General Pacheco, na Argentina. O projeto foi adequado ao nosso mercado pelas engenharias da Volkswagen no Brasil e na Argentina, e ela chega no início de 2027 com a mais potente motorização deste segmento, até porque será híbrida.
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1: Estamos de volta com o último bloco do programa Caminhos do Empreendedor, que eu não sei nem se pode chamar de bloco, mas o Gustavo preparou uma mensagem aqui que vai valer o bloco. Gustavo, um minutinho, qual mensagem que você tem para passar pra gente aí, que esse programa não pode acabar sem você falar pra gente, fazer um favor.
0: Primeiro agradecer a Deus e aos ouvintes e a você pelo convite, né? E dizer que perrengues, eu não pude detalhar aqui, mas foram muitos que nós enfrentamos na empresa, né? Como falamos, mas o que eu hoje procuro mais ter para que tenha um bom dia é ter o controle dos meus sentimentos para que minhas decisões sejam o mais assertivas possíveis. E como é que eu controlo esses sentimentos? Eu acredito que crescendo espiritualmente,
1: excelente. Tá?
0: Acreditando em Deus, porque quem deixa os sentimentos assumir o volante sempre se perderá no caminho. E com os empresários não é diferente. Quem entrega o volante nas mãos de Deus já tem o destino certo e vai terminar bem. Não sabemos como, mas vai terminar bem.
1: Gustavo, muito obrigado mais uma vez pela sua disponibilidade. Parabéns novamente aí pelo seu aniversário de 50 anos, aniversário de 50 anos da Rede Souza. Obrigado a todos que nos interagiram aqui com a gente, os ouvintes da Rádio Educador. Quero desejar a todos que tenham uma excelente semana, uma semana abençoada e produtiva. Eu sou Ronan Delfim. Semana que vem a gente volta com mais um programa Caminhos do Empreendedor.
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1: 6:31.
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1: 6:58. 107 FM, sua música, seu estilo, apoio cultural.
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0: 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As notícias do governo federal que movimentaram o país no dia de hoje.
2: Olá, boa noite.
1: Boa noite para você que nos acompanha em todo o país.
2: Quarta-feira, 9 de setembro de 2026.
1: Vamos aos destaques do dia.
2: Preço dos combustíveis.
1: Decretos alteram tributos sobre gasolina e etanol.
2: Medidas tentam diminuir impactos dos conflitos no Oriente Médio. Gabriela Noronha.
3: As novas alíquotas começarão a valer a partir desta quinta-feira e serão temporárias.
1: Saúde e mudanças climáticas.
2: Força Nacional do SUS reforça estrutura para acelerar o socorro em emergências e desastres naturais. Luana Karen.
4: Cada base da Força Nacional do SUS vai reduzir o tempo de resposta a emergências sanitárias.
1: Setembro Roxo.
2: Diagnóstico precoce da fibrose cística ajuda a garantir qualidade de vida aos pacientes.
1: Rede Pública mantém centros de referência para a identificação da doença. Graziele Bezerra.
5: O SUS oferece uma gama de medicações para tratar a fibrose cística. E no Setembro Roxo, o objetivo é tornar a enfermidade mais conhecida e ampliar os diagnósticos.
2: Hoje, na apresentação da Voz do Brasil, eu, Mariana Jungmann e Luciano Feixa.
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2: Foram assinadas hoje duas medidas para conter a alta dos preços dos combustíveis no país diante da alta no mercado internacional.
1: As novas alíquotas temporárias passarão a valer a partir desta quinta-feira.
3: Nesta quarta-feira foi assinado um decreto que reduz em 63 centavos por litro a cobrança de PIS/PASEP e COFINS sobre a gasolina. Com a redução, os tributos ficarão em 16 centavos por litro. O texto também zerou as contribuições federais sobre o etanol hidratado, o que representa uma redução tributária de 19 centavos por litro. As novas alíquotas começarão a valer a partir desta quinta-feira, 10 de setembro. E serão temporárias, de acordo com o ministro da Fazenda, Dario Durigan.
6: Nós precisamos fazer um acompanhamento mais pormenorizado, por isso o prazo de um mês, para que a gente que está acompanhando isso diariamente, a equipe econômica, assim que essa situação melhorar, amenizar, a gente volte a rever. Lembrando que o nosso objetivo aqui é que a gente estabilize os preços e assim que tivermos condições, a gente também vai estar prontos para fazer as revisões necessárias.
3: Para o diesel rodoviário, foi assinada uma medida provisória que autoriza a concessão de subsídio a produtores e importadores. O valor da subvenção será definido pelo Ministério da Fazenda e poderá ser alterado conforme as condições do mercado. O objetivo das medidas é amenizar os impactos dos conflitos internacionais sobre o mercado doméstico de combustíveis, como disse o ministro do Planejamento e Orçamento, Bruno Moretti.
7: Nós estamos num período particularmente relevante de safra e o aumento dos preços internacionais tem uma repercussão sobre as operações de importação de diesel, então também essa é a razão pela qual a gente está colocando essa subvenção nesse momento, não tem só a ver com preço, mas também para garantir uma oferta estável de diesel. Os prejuízos ao país seriam muito maiores

0: O Exército da Força Nacional do SUS vai atuar na resposta a emergências em saúde pública, reforçando o apoio a estados e municípios, tanto na preparação quanto no atendimento a situações de crise. De acordo com o ministro da Saúde, Alexandre Padilha, a unidade vai reduzir o tempo de resposta a emergências sanitárias, diante de grandes eventos e desastres climáticos.
1: Com a base aqui no Rio de Janeiro, em até 12 horas a gente consegue chegar em qualquer localidade da região sudeste do país.
0: A base do Rio é a terceira do país a entrar em funcionamento. Porto Alegre, no Rio Grande do Sul, e Salvador, na Bahia, já estão em atividades. Outras 6 bases estão previstas até o fim deste ano para atender as demais regiões do país. O ministro Alexandre Padilha destacou possíveis problemas de saúde que podem surgir com as mudanças climáticas e o El Niño.
1: Dependendo da região do país, terá um impacto diferente. Por exemplo, deve aumentar as secas na Amazônia. Para isso, tem uma preparação da saúde para enfrentar essa situação de secas. Deve aumentar as secas no semiárido Nordeste. Deve aumentar queimadas no Centro-Oeste. Idoso que tem problema pulmonar, idoso que tem diabetes, tem hipertensão. O aumento da temperatura média descompensa esse idoso, descompensa o uso da sua medicação. E também estudos da Fiocruz apontam que o aumento da temperatura média faz nascer mais bebês prematuros. Com isso, você tem maior risco de doenças entre os bebês.
0: Cada base da Força Nacional do SUS dispõe de veículos, posto médico avançado, comunicação via satélite, drones e equipamentos de apoio a equipes mobilizadas em áreas afetadas, inclusive locais remotos ou de difícil acesso. Também nesta quarta-feira, no Rio de Janeiro, foi lançada a plataforma digital Sou Força, destinada à mobilização de profissionais voluntários para atuação em desastres e emergências de saúde. Reportagem Luana Karen.
2: Uma doença rara que afeta principalmente os pulmões e o sistema digestivo.
3: Todos os anos são diagnosticados cerca de 300 novos casos da fibrose cística em todo o país.
2: O Setembro Roxo é o mês de conscientização sobre a doença, que tem diagnóstico e tratamento gratuitos pelo SUS.
4: Identificada pelo teste do pezinho, a fibrose cística afeta 1 a cada 7 mil nascidos vivos no Brasil. Ainda sem cura, a doença é resultado de uma disfunção nas células de membranas internas do corpo, o que faz com que toda a secreção do organismo seja mais espessa que o normal. A pneumologista pediátrica do Instituto Fernandes Figueira, da Fiocruz, Tânia Vrobel, detalha os sintomas.
5: No aparelho respiratório, no aparelho digestivo, no aparelho reprodutor, as secreções muito espessas vão levar aos sintomas que muitas vezes acontecem. São crianças que fazem pneumonia, que muitas vezes aparecem com bronquite, quadros digestivos.
4: A servidora pública Jeane Braga percebeu alguns desses sintomas no filho Pedro André, quando ele ainda era um bebê. O diagnóstico só veio meses após o nascimento.
6: Ele é portador de fibrose cística e teve diagnóstico tardio, infelizmente, aos 5 meses, depois de recorrentes internações na rede privada.
4: Hoje, Pedro tem 12 anos. No Rio de Janeiro, onde vivem, ele faz todo o tratamento pelo Sistema Único de Saúde no Instituto Fernandes Figueira. Com a rotina de treinos, fisioterapia, dieta e medicação, ele conta que leva uma vida normal.
7: Eu faço natação, tomo remédio para neutralizar e deu muito certo, pois hoje eu sou uma pessoa normal, onde a fibrose cística quase não me atinge.
4: O SUS oferece uma gama de medicações para tratar a fibrose cística, como enzimas, antibióticos e inalatórios, além de moduladores da proteína que causa a disfunção nas células. E no Setembro Roxo, campanha que faz alusão à doença, o objetivo é tornar a enfermidade mais conhecida e ampliar os diagnósticos. O diretor de políticas públicas da ONG Unidos pela Vida, Cristiano Silveira, comenta a importância do tratamento, especialmente dos moduladores de proteína que passaram a ser oferecidos recentemente no SUS.
8: Com esses medicamentos a gente viu uma redução drástica no número de transplantes pulmonares, né? Por conta, né, de não precisar mais, né? A gente sabe que o medicamento não é barato, Mas existe também uma economia de se tratar essas pessoas. Quando a gente tem um tratamento assim como esse, que muda mesmo

0: o prognóstico da doença.
1: O teste do suor que comprova o diagnóstico também é feito pelo SUS. Hoje, mais de 6.400 pacientes são acompanhados em centros de referência públicos espalhados pelo país. Reportagem Graziele Bezerra.
2: A Advocacia Geral da União solicitou a retirada de vídeos com falsos médicos criados por inteligência artificial.
3: Os conteúdos simulam profissionais de saúde que divulgam informações falsas e tratamentos sem comprovação científica.
2: Ao todo, foram identificados mais de 90 perfis entre janeiro e julho deste ano.
3: A solicitação foi encaminhada para a Polícia Federal e para o Conselho Federal de Medicina.
4: A Advocacia Geral da União, AGU, notificou o YouTube para remover ou alertar usuários sobre vídeos que usam inteligência artificial para simular médicos e outros profissionais de saúde. A medida foi tomada após a identificação de 97 perfis com esse tipo de conteúdo entre 1º de janeiro e 10 de julho de 2026. Os vídeos apresentam personagens com aparência humana, qualificações profissionais fictícias e linguagem alarmista. Alguns também oferecem produtos livros digitais e serviços pagos. Entre os riscos estão a automedicação, o uso de terapias sem eficácia comprovada e a interrupção de tratamentos. A notificação determina ainda que o YouTube avalie outros canais e vídeos identificados e adote medidas para prevenir a disseminação desse material. As informações foram encaminhadas à Polícia Federal e ao Conselho Federal de Medicina. A orientação do Ministério da Saúde é buscar informações sobre saúde em fontes confiáveis e denunciar conteúdos que possam colocar pessoas em risco. Dilson Santa Fé, para a Voz do Brasil.
2: A Agência Nacional de Vigilância Sanitária, Anvisa, aprovou o registro de um medicamento usado para a prevenção da enxaqueca.
3: Estudos mostraram que o medicamento Aqipta reduz o número de episódios da doença, tanto na forma esporádica quanto na forma crônica.
2: A enxaqueca pode provocar crises recorrentes de dor de cabeça, náuseas, vômitos e sensibilidade à luz e ao som.
3: O novo medicamento é uma opção de tratamento oral para prevenção em adultos que têm pelo menos 4 episódios da doença por mês.
2: Pacientes da rede pública de saúde serão encaminhados para realizar mais de 600 mil procedimentos na rede privada.
3: O objetivo é diminuir a fila de espera do SUS para quem precisa de médicos especialistas.
5: Mais de 600 mil procedimentos gratuitos para pacientes do SUS estão previstos em contratos com 259 hospitais privados e filantrópicos de 21 estados. Do total, 458 mil procedimentos serão realizados por meio da estratégia Ofertas de Cuidados Integrados, que reúnem consultas, exames e diagnósticos de uma mesma especialidade em um único atendimento. As outras 142 mil intervenções são cirurgias de diferentes níveis de complexidade. A maior parte desses serviços serão na área de oftalmologia, com previsão de 170 mil por ano. Na sequência estão cardiologia com 133 mil, ortopedia com 113 mil e oncologia com 72 mil procedimentos. Outra modalidade incluída é a terapia renal substitutiva, destinada a pacientes que precisam de hemodiálise, que deve atender cerca de 40 mil pacientes por mês. Raquel Mariano, para a Voz do Brasil.
2: Um novo procedimento administrativo regulamentado pelo Ministério da Justiça e Segurança Pública vai tornar mais fácil a transferência de dinheiro das bets ilegais para o Fundo Nacional de Segurança Pública.
3: As casas de apostas online seguem uma rígida regulamentação e podem ter seus recursos bloqueados e perdidos para o poder público quando atuam na ilegalidade.
2: Agora, com uma nova portaria editada pelo Ministério, os procedimentos para que a Justiça conceda a transferência desses recursos serão acelerados.
3: Mais cedo, nós conversamos com a diretora do Fundo Nacional de Segurança Pública, Camila Pintarelli, sobre como esse dinheiro poderá ser aplicado e os ganhos da medida. Acompanhe.
6: Diretora Camila Pintarelli, bem-vinda à Voz do Brasil. Prazer ter a senhora conosco aqui.
7: Prazer é todo meu. Muito obrigada por nos receber aqui hoje.
6: Vamos começar falando então sobre essa portaria nova que foi editada. Ela deve facilitar, né, que os recursos apreendidos das bets ilegais sejam destinados ao Fundo Nacional de Segurança Pública. Como é que isso deve acontecer?
7: Ana, eu acho que antes de mais nada é preciso explicar que o Fundo Nacional de Segurança Pública é hoje o principal instrumento de financiamento da segurança pública no Brasil. é um fundo federal, robusto, bilionário, que faz transferências fundo a fundo aos estados e Distrito Federal todos os anos para infraestrutura de segurança pública. A principal fonte de recursos do Fundo Nacional de Segurança Pública hoje são as loterias federais, as loterias de prognóstico. Então, quando a população faz aquela fezinha na Mega Sena, na Mega da Virada, ela está contribuindo de alguma forma com os recursos que vão para o Fundo Nacional de Segurança Pública. Agora, desde a edição do decreto 13.303 deste ano e a edição da portaria do Ministério da Justiça 1287, nós vamos passar a contar com mais uma fonte de recurso, que é justamente o recurso da BET ilegal, aquela BET que não está cadastrada no Ministério da Fazenda, cujos recursos foram bloqueados pelo Ministério da Fazenda, pela Secretaria de Prêmios e Apostas, e vão passar, depois de um processo administrativo, a compor o Fundo Nacional de Segurança Pública. Ou seja, eles vão reverter da ilegalidade para prover infraestrutura para a segurança pública do país.
2: Qual o valor que vocês estimam que pode ser incorporado ao fundo com esses procedimentos e em que políticas e ações esse dinheiro poderá ser empregado?
7: Ainda não temos as cifras exatas por conta de sigilo fiscal e sigilo bancário, mas nós estimamos que são valores na casa dos bilhões de reais que podem muito em breve passar a incorporar aí o orçamento do Fundo Nacional de Segurança Pública. E em termos de política de segurança pública, eles podem ser aplicados a inúmeras finalidades, desde enfrentamento à violência contra a mulher, valorização do profissional de segurança pública e principalmente tecnologia, infraestrutura de segurança pública, equipagem, aquisição de viaturas, aquisição de colete, enfim, tudo para valorizar a infraestrutura de segurança do país.
6: Agora, falando um pouco aí da burocracia para que esse dinheiro chegue efetivamente, né, nas viaturas, nos equipamentos, os procedimentos administrativos que são estabelecidos pela portaria, eles não eliminam a necessidade de uma decisão judicial, né?
7: De forma alguma.
6: Mas eles reduzem essa burocracia? Como é que eles aumentam a chance dessa vitória judicial?
7: Eles reduzem na medida em que eles facilitam a liquidez da sentença que vai ser dada. Como que vai funcionar, Mariana? A Secretaria de Prêmios e Apostas consolida o valor que foi apreendido, manda para o Ministério da Justiça, o Fundo Nacional de Segurança Pública, por meio de uma comissão processante, avaliza esses valores, ou seja, dá o ok de que tais valores estão de fato corretos e envia isso para a Advocacia Geral da União. A Advocacia Geral da União, em posse desse instrumento, desse arcabouço probatório, simplesmente pede o pedimento desses valores ao Judiciário. Então, a função do Judiciário deixa de ser probatória, deixa de ser instrutória e passa a ser convalidatória daquele título administrativo que já existe. Aqueles valores já estão sedimentados, basta a declaração para que eles passem a integrar o Fundo Nacional de Segurança Pública.
6: Ou seja, já chega na Justiça com meio caminho andado.
7: Quase 70% já.
2: Diretora, sem seguir a regulamentação para o jogo de apostas online, as bets ilegais ficam mais acessíveis a atividades criminosas, né? A destinação desses recursos para o Fundo Nacional de Segurança Pública é uma forma de ajudar a combater esse mesmo crime e outros também que se ligam?
7: Exatamente. Como eu disse no comecinho aqui da nossa entrevista, é a ilegalidade se transformando em infraestrutura de segurança pública. Esse recurso, prioritariamente, vai ser destinado aos estados e Distrito Federal, na modalidade de transferência fundo a fundo, que é uma espécie de PIX que a gente faz para os estados e Distrito Federal investirem em segurança pública. E uma das formas que eles podem investir é justamente em tecnologia para combater a ilicitude de crimes virtuais, ou seja, cibersegurança, ganhando mais investimentos a partir da apreensão e da transformação desses valores para o Fundo Nacional de Segurança Pública.
6: Agora, a aplicação dos recursos, ela tem também um acompanhamento criterioso, né? Que é feito pela Secretaria Nacional de Segurança Pública e existe, inclusive, uma diretoria lá específica.
7: É justamente o Fundo Nacional de Segurança Pública que faz esse acompanhamento desde o momento em que o Estado ele propõe a utilização do recurso do fundo até o fim da prestação de contas. Nós somos acompanhados e auditados, Mariana, diariamente pelo Tribunal de Contas da União, Controladoria Geral da União e todos os ministérios públicos estaduais, porque todo esse recurso vai para os estados. Então a gente tem realmente um acompanhamento extremamente criterioso, extremamente rígido e rigoroso da aplicação desses recursos. Eu costumo brincar que nós monitoramos mais de 1.000 contas bancárias diariamente. Cada centavo que sai desse recurso é cientificado à nossa equipe.
2: Muito bem, nós conversamos com Camila Pintarelli, diretora do Fundo Nacional de Segurança Pública. Muito obrigado por essa entrevista aqui na Voz do Brasil.
7: Eu que agradeço a oportunidade. Contem conosco.
3: As instituições interessadas em participar do edital Restaura Rio Doce terão mais um mês para fazer a inscrição.
2: O prazo para apresentação de propostas foi prorrogado até o dia 30 de setembro.
8: Fruto de uma parceria entre o BNDES, Banco Nacional de Desenvolvimento Econômico e Social, e o Ministério do Meio Ambiente e Mudança do Clima, o edital vai selecionar instituições para executar e coordenar projetos de restauração ecológica e produtiva em 12.500 hectares na região da Bacia do Rio Doce. O objetivo é reparar e compensar os danos causados pelo rompimento da barragem de Fundão, ocorrido em 2015, em Mariana, no interior mineiro. As propostas a serem submetidas devem prever ações envolvendo restauração ecológica por meio da recomposição da vegetação nativa e restauração produtiva, através de sistemas sustentáveis que conciliem geração de renda e conservação ambiental. De acordo com o gerente institucional do Fundo Rio Doce no BNDES, Guilherme Tinoco, será realizada no dia 10 de setembro uma oficina online para o esclarecimento de dúvidas sobre o edital.
9: O encontro ele terá como objetivo orientar as entidades interessadas sobre os critérios, requisitos e procedimentos previstos para a apresentação dos projetos. Para participar, é preciso se inscrever na nossa página do edital na internet.
8: Mais informações sobre o edital Restaura Rio Doce e a oficina online estão disponíveis no site bndes.gov.br/Restaura Rio Doce. Reportagem André de Barros Lima.
3: Acesso à pós-graduação abre novos caminhos para a qualificação profissional.
2: E estudantes e pesquisadores indígenas têm a oportunidade de ingressar em cursos de mestrado e doutorado em todo o país.
3: Ao todo, são ofertadas 325 bolsas pelo Programa de Desenvolvimento Acadêmico Indígena.
2: O edital é uma iniciativa da Coordenação de Aperfeiçoamento de Pessoal de Nível Superior, a CAPES.
10: Estudantes indígenas que querem fazer mestrado ou doutorado já podem consultar os programas de pós-graduação participantes do Programa de Desenvolvimento Acadêmico Indígena, o PEDAI. A lista está disponível no portal da CAPES e informa a instituição, o curso, a cidade, o estado, o contato e o número de bolsas. São 325 bolsas, sendo 214 para mestrado e 111 para doutorado, distribuídas pelas 5 regiões do país. O estudante pode consultar a relação completa dos programas no portal da CAPES, no gov.br/CAPES, e verificar as oportunidades de interesse. Reportagem Pablo Mugim.
3: Participantes da Prova Nacional Docente 2026 já podem consultar os locais de prova.
2: As informações estão disponíveis no cartão de confirmação da inscrição.
3: O participante pode conferir também informações referentes à sua inscrição e à aplicação da prova, como data e horário.
2: As informações podem ser acessadas em pnd.inep.gov.br.
3: Escolas públicas e privadas de todo o país têm até o dia 11 de setembro para conferir os dados declarados na primeira etapa do Censo Escolar 2026.
2: As informações estão disponíveis para consulta no sistema EducaCenso e identificar possíveis erros.
3: A novidade desse ano é que os gestores podem checar os dados declarados antes da fase oficial de retificação, que deve começar na segunda quinzena de setembro.
2: Após a retificação, os gestores terão 30 dias para corrigir qualquer inconsistência.
3: O endereço para consulta é educacenso.inep.gov.br. Vou repetir, é educacenso.inep.gov.br.
2: E essas foram as notícias do governo federal.
3: Uma realização da Secretaria de Comunicação Social da Presidência da República.
2: A produção da empresa Brasil de Comunicação.
3: Fique agora com o Minuto do TCU, em seguida as notícias do Poder Judiciário e do Congresso Nacional. Boa noite.
2: Boa noite para você, até amanhã.
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14: Você vai ouvir agora notícias do Poder Judiciário.
15: Presidente do STF toma decisões em 3 diferentes procedimentos.
16: STJ garante justiça gratuita para pessoa com câncer que tem reserva financeira.
15: Forças federais vão atuar em 8 estados nas eleições deste ano.
16: Boa noite, eu sou Arthur Filho.
15: E eu sou Walter Lima.
16: Nesta quarta-feira, o presidente do Supremo Tribunal Federal, ministro Edson Fachin, passou para a presidência da corte o inquérito que apura a divulgação de notícias falsas e ataques contra integrantes do STF. Até então, o relator do inquérito era o ministro Alexandre de Moraes.
15: O ministro Fachin também suspendeu as decisões dos ministros André Mendonça e Flávio Dino sobre o afastamento e a reintegração de Andrei Rodrigues ao cargo de diretor-geral da Polícia Federal e Leandro Almada do cargo de diretor de inteligência da PF.
16: Andrei Rodrigues e Leandro Almada deverão prestar informações no prazo de 48 horas. Depois disso, o presidente do STF decidirá sobre a permanência ou não deles no cargo da Polícia Federal.
15: O presidente da Suprema Corte também convocou uma sessão plenária presencial extraordinária para a próxima terça-feira, 15 de setembro, às 10 horas da manhã.
16: Superior Tribunal de Justiça mantém justiça gratuita à pessoa em tratamento com câncer que recebe salário mínimo e conta com reserva financeira.
15: Ela recebe um salário mínimo por mês e tinha reservas financeiras, mas para o STJ essa condição por si só não impede o acesso ao benefício. Jaffer Araújo.
17: O pedido de gratuidade foi negado pelo Tribunal de Justiça de Minas Gerais ao considerar a existência de saldos de poupança e aplicações financeiras em nome da parte. No STJ, no entanto, o relator ministro Moura Ribeiro entendeu que exigir que a pessoa em tratamento oncológico use suas reservas financeiras para pagamento de custas processuais poderia comprometer recursos necessários à subsistência e ao próprio tratamento, que envolve despesas elevadas e imprevisíveis.
16: O Tribunal Superior do Trabalho completa 80 anos em 2026. O TST foi criado em 9 de setembro de 1946 e instalado oficialmente no dia 23 do mesmo mês.
15: Para marcar a data, o tribunal preparou ações comemorativas e uma identidade visual especial. Samanta Flor.
18: Nesses 80 anos, mudaram as profissões, as formas de contratação e até a maneira de trabalhar. E o TST foi acompanhando essas transformações com o papel de uniformizar as decisões da Justiça do Trabalho e dar mais segurança às relações de trabalho. Para marcar essa trajetória, o tribunal ganhou uma logomarca especial, inspirada em um labirinto circular e nos azulejos de Atos Bucão, presentes na sede do TST. A proposta é representar os diferentes caminhos para a solução dos conflitos trabalhistas.
16: Forças federais atuarão no apoio das eleições de 2026 de 8 estados.
15: Os pedidos foram encaminhados pelos tribunais regionais eleitorais ao TSE. Guilherme Firmino.
19: Na sessão plenária desta terça-feira, 8 de setembro, o plenário aprovou por unanimidade os pedidos de envio de tropas federais para o Maranhão e para a 37ª Zona Eleitoral do Piauí. A ação envolve a atuação do Exército, Marinha e Aeronáutica. O total de 8 estados terão apoio da Força Federal no primeiro turno das eleições de 2026. A medida tem o objetivo de assegurar a normalidade e a segurança da votação e apuração em localidades indicadas. Após a aprovação do TSE, os pedidos são encaminhados ao Ministério da Defesa, responsável pelo planejamento e execução das ações pelas Forças Armadas. Novas solicitações ainda poderão ser apresentadas pelos TRS, caso sejam identificadas situações que necessitem de apoio.
16: Quase 500 trabalhadores vítimas de trabalho análogo ao escravo são resgatados durante o mês de agosto. O
15: Ministério Público Federal integra a força-tarefa que reuniu 5 instituições e realizou ações de fiscalização em 27 unidades da federação. Vanessa Pereira.
20: Ao todo, foram resgatadas 479 pessoas que viviam em situação análoga à escravidão. Dentre elas, mulheres, crianças e adolescentes, imigrantes. Os empregadores flagrados submetendo os funcionários a essas condições foram notificados a interromper as atividades, cancelar os contratos informais, formalizar os trabalhadores retroativamente e pagar os valores trabalhistas e rescisórios às vítimas. Valor que ultrapassa R$1.400.000.
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16: A você uma boa noite.
15: E até amanhã.
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21: Eu sou Paula Groba.
22: Eu sou Humberto Pinheiro.
21: E estes são os destaques de hoje do Jornal do Senado, que começa agora.
22: Senado analisa piso nacional para profissionais de apoio da educação básica.
21: PEC da Segurança Pública poderá direcionar recursos para as Forças Armadas.
22: Eleições 2026. Jovens, analfabetos e idosos têm regras diferentes para votar.
21: Boa noite.
22: Boa noite.
21: Quem trabalha na secretaria, na biblioteca ou em outras áreas de apoio das escolas públicas poderá ter um piso salarial nacional.
22: Uma proposta sob análise do Senado prevê um valor mínimo para a remuneração desses profissionais e será votada pela Comissão de Educação. Repórter Rodrigo Rezende.
23: A Comissão de Educação do Senado vai analisar o projeto que cria um piso salarial nacional para profissionais da educação básica pública que trabalham em funções de apoio administrativo, técnico ou operacional. A ideia é que este piso seja de 75% do valor do piso do magistério. O atual valor do piso dos professores é de R$ 5.130, o que daria ao piso dos demais profissionais o valor de R$ 3.847 para uma jornada de 40 horas. O senador Flávio Arnes, do PSB do Paraná, ressaltou que uma boa escola só funciona com a valorização de todos os profissionais que atuam naquele espaço.
24: E um estabelecimento educacional, uma escola, só funciona com qualidade, adequadamente, com a participação de todos os profissionais. Mas uma secretaria bem montada, a biblioteca, toda a infraestrutura da escola, se estiver em harmonia com os objetivos da educação, isso é um avanço extraordinário. Eu acho que nós temos que fazer isso, esse debate aqui no Senado Federal. Já está aí há bastante tempo.
23: Camilo Santana, do PT do Ceará, presidente da comissão, anunciou que o relator do projeto será o senador Marcelo Castro, do MDB do Piauí. Após a análise do colegiado, a proposta ainda será votada pela Comissão de Assuntos Econômicos.
21: E investimentos em pesquisa e inovação podem chegar a mais áreas da região amazônica, segundo um projeto aprovado pela Comissão de Ciência e Tecnologia.
22: A proposta determina que parte desses recursos sejam destinados para além da região metropolitana de Manaus. Repórter Patrícia Oliveira.
25: Poderão ser destinados também a outras áreas da Amazônia parte dos recursos que as empresas já são obrigadas a investir como contrapartida aos incentivos da Zona Franca de Manaus e da Lei de Informática. É o que estabelece um projeto do senador Davi Alcolumbre, do União do Amapá, aprovado na Comissão de Ciência e Tecnologia. Hoje, empresas beneficiadas por esses incentivos precisam aplicar pelo menos 5% do faturamento obtido no mercado interno com produtos de tecnologia em pesquisa e desenvolvimento. A ideia é mudar a distribuição de parte desses recursos, como explicou o relator senador Flávio Arnes, do PSB do Paraná.
24: restabelecer em lei aquele piso de interiorização dos investimentos em pesquisa e inovação, assegurando recursos para os demais estados da região amazônica, estendendo para os convênios firmados no âmbito da lei de informática.
25: Pelo texto, pelo menos 15% de parcelas específicas desses investimentos deverão ser destinados a instituições públicas de ensino e pesquisa que estejam fora da região metropolitana de Manaus, nos estados do Acre, Amapá, Rondônia, Roraima e Amazonas. A proposta seguiu para análise da Comissão de Assuntos Sociais.
21: Segurança pública esteve entre as principais prioridades do Senado durante a semana de esforço concentrado. Entre as propostas analisadas está a PEC da Segurança, que prevê mais recursos para o setor, amplia a integração entre os órgãos de segurança e torna mais rigoroso o regime penal para líderes de facções criminosas, organizações paramilitares e milícias. A proposta de emenda à Constituição segue em análise na Comissão de Constituição e Justiça.
0: Para o senador Fernando Dueire, do PSD de Pernambuco, o poder público tem a responsabilidade de combater a violência, mas também de criar condições para a ressocialização de quem tem possibilidade de ser reintegrado à sociedade. O senador defendeu uma legislação mais rigorosa e afirmou que a segurança pública é um desafio que precisa ser enfrentado pelo Estado brasileiro.
1: Não é possível que a violência que hoje nós convivemos em todas as grandes cidades ou médias brasileiras continue. É preciso que nós tenhamos uma legislação dura para que isso seja de alguma forma contido.
21: E a Constituição poderá passar a prever um sistema único de segurança pública com recursos destinados ao combate à criminalidade e à melhoria da estrutura do setor.
0: O texto base da proposta já foi aprovado pela Comissão de Constituição e Justiça. Os recursos virão dos Fundos Nacionais de Segurança Pública e Penitenciário Nacional e do Fundo Social do Pré-Sal. Os senadores ainda podem incluir as Forças Armadas entre os beneficiários. Repórter Bruno Lourenço.
4: A proposta de emenda à Constituição aprovada pelos senadores institucionaliza o Sistema Único de Segurança Pública, que terá receitas do Fundo Nacional de Segurança Pública e do Fundo Penitenciário Nacional e até de eventual superávit no Fundo Social do Pré-Sal. Emenda do senador Carlos Portinho, do PL do Rio de Janeiro, quer incluir as Forças Armadas entre as beneficiárias dos recursos. Portinho diz que é justo direcionar essas verbas quando militares atuam em atividades de proteção e defesa civil contra delitos nas fronteiras e na garantia da lei e da ordem.
5: A ausência de previsão expressa quanto à destinação de recursos do Fundo Nacional de Segurança Pública para essas operações gera insegurança jurídica e limita a capacidade de resposta do Estado frente às ameaças do alcance nacional. Aqui falamos de soberania.
4: Portinho destacou que sua proposta é voltada exclusivamente para o custeio de ações desempenhadas em contextos específicos, como operações nos morros de seu estado. O relator da PEC da Segurança, senador Rogério Carvalho, do PT de Sergipe, no entanto, recomenda a rejeição da emenda.
6: As Forças Armadas têm o seu próprio regramento de financiamento, que é um outro debate que precisa ser feito num outro lugar. E se ele for convocado, deverá ter reforço orçamentário naquilo que é o lugar do financiamento da segurança pública.
4: A Comissão de Constituição e Justiça deve concluir a votação da PEC da Segurança na próxima reunião.
7: Eleições 2026.
21: Você já se perguntou por que nunca viu propaganda eleitoral de algum determinado partido na televisão?
0: Pode ser que ele não tenha cumprido as exigências da legislação para ter direito ao horário gratuito. A repórter Lana Dias explica.
26: Para ter acesso ao horário eleitoral, o partido ou a federação precisa ter cumprido na eleição de 2022 pelo menos um desses critérios: eleição de no mínimo 11 deputados federais distribuídos em pelo menos 9 unidades da federação, ou receba ao menos 2% dos votos válidos nas eleições para a Câmara dos Deputados, distribuídos de novo em 9 unidades da federação, com um mínimo de 1% dos votos em cada uma delas. O consultor legislativo do Senado, Arlindo Fernandes, explicou que a aplicação da regra dos votos para a Câmara está sendo de forma gradual desde 2018.
27: Quando começou a ser aplicada essa cláusula de desempenho, era na primeira eleição, era 1,5%, depois na segunda eleição 2%, na eleição deste ano de 26 será exigido 2,5%, e a partir de 2030 vai ficar a cláusula permanente, que é 3% do eleitorado.
26: Vale lembrar que o fundo partidário e o fundo eleitoral são coisas diferentes. O partidário é destinado às despesas rotineiras das legendas, e o eleitoral é direito de todos os partidos, exclusivo ao financiamento de campanhas de candidatos e candidatas durante o ano de eleição.
21: E daqui a menos de um mês, brasileiras e brasileiros vão às urnas, mas nem todos os eleitores são obrigados a votar. O voto é facultativo para jovens de 16 e 17 anos, pessoas analfabetas e eleitores a partir dos 70 anos.
22: Quem está nesses grupos e não comparecer às urnas não precisa justificar a ausência nem está sujeito a penalidades. Além disso, para analfabetos e eleitores com mais de 70 anos, o título eleitoral não é cancelado, mesmo que não votem em três eleições consecutivas. Essa regra é diferente da aplicada aos eleitores para quem o voto é obrigatório. Edição de Paulo Groba e trabalhos técnicos de Eliseu Caires. O Jornal do Senado fica por aqui. Acompanhe agora as notícias da Câmara dos Deputados. Boa noite.
21: Boa noite e até amanhã.
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3: Presidente Hugo Mota reitera confiança no sistema eleitoral brasileiro.
8: Avança a proposta que cria faixa exclusiva para motos em vias urbanas.
3: Audiência na Câmara debate instituição do Dia Nacional da Acupuntura.
8: Parlamentares analisam ações de regulamentação e ajuste na economia.
3: Boa noite. Afonso Florencio, do PT da Bahia, apoia projeto que flexibiliza as regras do arcabouço fiscal e da lei de responsabilidade fiscal. A medida, segundo o deputado, protege investimentos públicos e agências reguladoras.
8: De acordo com Afonso Florencio, o objetivo é retirar os gastos de capital e parte das despesas de autarquias, custeadas com receitas próprias, dos limites de contingenciamento e do teto de gastos da União. Ele acredita que a medida garante a continuidade de obras essenciais para o país.
3: Rodrigo de Castro, do União de Minas Gerais, celebra a sanção de lei que reduziu as alíquotas do PIS/PASEP e da COFINS incidentes sobre a indústria química e petroquímica brasileira. Ele avalia que a medida protege a competitividade da produção nacional.
8: Rodrigo de Castro explica que o texto limita a redução ao ano de 2026, antes da entrada em vigor das novas regras tributárias para o setor. Ele aponta que a lei mantém benefícios tributários para o setor durante a transição para um novo programa de incentivo previsto para 2027.
3: André Abdon, do PP do Amapá, ressalta a importância da lei que permite ao governo federal reduzir tributos sobre combustíveis sem comprometer as contas públicas. O objetivo da matéria, recém-aprovada, é reduzir os impactos econômicos decorrentes do conflito no Oriente Médio.
8: André Abdon avalia que a medida pode ajudar a conter os efeitos da alta internacional do petróleo sobre os preços no Brasil. O texto autoriza o uso de receitas extras para compensar a perda de arrecadação, alcançando tributos cobrados em 2026 sobre diesel, biodiesel, gasolina e etanol.
3: João Maia, do PP do Rio Grande do Norte, celebra a aprovação da lei que flexibiliza regras fiscais para áreas de livre comércio no ano de 2026. A medida alcança propostas em que a perda de arrecadação já esteja prevista no orçamento.
8: João Maia ressalta que a norma também afasta limitações fiscais para apresentação de propostas sobre licença paternidade e salário paternidade, desde que respeitadas as exigências previstas na Constituição Federal.
2: Ações exteriores.
3: Fernando Coelho Filho, do União de Pernambuco, defende a instalação da frente parlamentar em apoio à integração entre a União Europeia e o Mercosul. Ele sustenta que o objetivo é acompanhar o processo de implementação do acordo entre os dois blocos assinado em 2025.
8: De acordo com Fernando Coelho Filho, o bloco de livre comércio abrange cerca de 718 milhões de pessoas e beneficiará setores como indústria, mineração e agronegócio. O deputado acredita que a frente será fundamental para garantir que o acordo traga benefícios para o Brasil.
2: Saúde.
3: Profissionais de saúde ouvidos pela Comissão de Cultura da Câmara apoiaram a criação de um Dia Nacional da Acupuntura. O tema foi debatido em audiência pública, como detalha o repórter Luiz Cláudio Canuto.
9: O dia 22 de novembro pode se tornar o Dia Nacional da Acupuntura e do Acupunturista no Brasil. É o que prevê projeto em discussão na Comissão de Cultura da Câmara dos Deputados. Nesse mesmo dia, em 87, foi fundada a Federação Mundial das Sociedades de Acupuntura e Moxabustão, que é uma técnica terapêutica da medicina tradicional chinesa que usa o calor gerado pela queima de uma erva para estimular pontos de acupuntura. A acupuntura é o conjunto de técnicas e terapias para estimular pontos específicos do corpo humano com agulhas, com o objetivo de manter o equilíbrio físico e mental. O pedido para a oficialização do Dia da Acupuntura, em lei, foi feito por instituições que representam a acupuntura no Brasil. CNAA, Conselho Nacional de Autorregulamentação da Acupuntura, a SBA, Sociedade Brasileira de Acupuntura, e a FENAB, Federação de Acupuntura do Brasil e Práticas Integrativas. Existem mais de 370 mil acupunturistas no país. Uma audiência pública na Câmara discutiu a relevância da acupuntura e da medicina tradicional chinesa na saúde pública brasileira. A relatora da proposta, deputada Érica Cocai, do PT do Distrito Federal, concordou com a sugestão.
10: Eu, na condição de relator, obviamente que eu acato a sugestão que aqui foi encaminhada e nós vamos trabalhar para que rapidamente possamos apresentar esse parecer com este substitutivo, que em verdade não descaracteriza o dia nacional, o dia 22 de novembro, como dia nacional, pelo histórico mundial que está posto, mas que amplia para que incorporemos também, de forma aditiva, também a semana.
9: Érica Cocai lembrou que a acupuntura é uma prática terapêutica amplamente reconhecida e utilizada no Brasil e adotada no SUS, Sistema Único de Saúde. A audiência pública ocorreu porque a criação de dias comemorativos precisa ser precedida da realização de consultas e debate público, conforme uma lei de 2010. Na reunião, o projeto recebeu apoio de representantes do Conselho Federal de Enfermagem e do Conselho Federal de Biomedicina. Desde 2026, uma lei regulamenta o exercício profissional de acupuntura. A norma autoriza o uso da acupuntura durante outros atendimentos na área de saúde, se autorizado pelos respectivos conselhos profissionais. Por isso, o profissional deve se submeter a curso de extensão específico oferecido por instituição de ensino devidamente reconhecida. Da Rádio Câmara de Brasília, Luiz Cláudio Canuto.
11: Trabalho.
12: Marusso Boldrin, do Republicanos de Goiás, apoia o projeto que concede adicional de insalubridade de 40% a agentes comunitários de saúde e de combate a endemias expostos ao calor durante o trabalho em áreas externas.
3: Relatora da matéria na Comissão de Saúde, Marusso Boldrin, afirma que a medida fortalece o SUS ao reconhecer os riscos enfrentados por esses profissionais nas visitas domiciliares. Segundo ela, a proposta também promove justiça salarial e uniformiza o benefício em todo o país.
11: Desenvolvimento Regional.
12: Gabriel Mota, do União de Roraima, ressalta a importância de lei complementar que permite às cooperativas acessar recursos dos fundos de desenvolvimento da Amazônia, do Nordeste e do Centro-Oeste. A medida inclui essas organizações entre as beneficiárias de financiamentos.
3: Gabriel Mota considera que a mudança amplia as possibilidades de investimentos para o setor cooperativista. Em Roraima, as cooperativas passam a poder buscar recursos do Fundo de Desenvolvimento da Amazônia para investir em seus empreendimentos.
11: Agricultura.
12: Marcelo Moraes, do PL do Rio Grande do Sul, propõe novas regras para as patentes de tecnologias transgênicas usadas na agricultura. Na avaliação do deputado, a medida amplia a transparência na cobrança de royalties sobre sementes e outras inovações biotecnológicas.
3: Marcelo Moraes explica que o projeto obriga as empresas a informar quais patentes estão em vigor, os prazos de validade e os valores cobrados. O deputado acredita que a proposta evita cobranças indevidas após o vencimento das patentes e fortalece a segurança jurídica dos produtores rurais.
11: Transportes.
12: A Comissão de Viação e Transportes aprovou uma proposta que prevê faixas exclusivas para motocicletas em vias urbanas. A repórter Sofia Peçanha tem mais detalhes.
13: A Comissão de Viação e Transportes aprovou o projeto que trata da implantação de faixas exclusivas para a circulação de motocicletas, motonetas e ciclomotores nas vias urbanas. Porém, durante a votação, a Comissão de Desenvolvimento Urbano alterou o projeto. Em vez de modificar o Código de Trânsito Brasileiro, o novo texto altera a Lei de Mobilidade Urbana para incluir as motocicletas, motonetas e ciclomotores entre os modos de transporte que podem contar com espaços exclusivos nas vias urbanas. O texto apresentado originalmente determinava que cidades com mais de 300 mil habitantes implantassem faixas exclusivas para motos em avenidas com 3 ou mais faixas de rolamento. O novo texto retira essa obrigatoriedade, com o argumento de que cada município deve ter autonomia para decidir como organizar o trânsito de acordo com a sua realidade. Com isso, o projeto aprovado deixa de criar uma obrigação para as prefeituras e passa apenas a prever as faixas exclusivas para motocicletas como uma ferramenta que poderá ser utilizada pelos gestores municipais, caso considerem adequado. O autor do projeto, o deputado Gabriel Nunes, do PSD da Bahia, afirma que a proposta surge como resposta à necessidade de medidas voltadas à segurança no trânsito.
14: A gente vê a crescente muito grande de acidentes envolvendo motos e a gente precisa adotar políticas públicas, não só de prevenção, de educação, como também ações como essa, para que a gente possa estar minimizando os acidentes de trânsito com os motociclistas e, naturalmente, também diminuindo o número de óbitos, acidentes de uma maneira geral.
13: O novo texto também deixou de prever multa ou infração para o uso indevido de faixas. A proposta passa a ser apenas uma diretriz da Política Nacional de Mobilidade Urbana, sem criar obrigações ou penalidades automáticas para motoristas ou municípios. O texto também mantém a previsão de prioridade para o transporte público coletivo e para os modos não motorizados, como bicicletas e deslocamentos a pé. Para o deputado Gabriel Nunes, a medida pode trazer benefícios para a circulação de veículos e para a segurança viária.
14: Naturalmente, essas faixas vai fazer com que melhore não só o fluxo do trânsito nesses grandes centros, como também vai fazer com que tenha maior segurança, tanto dos profissionais motociclistas, como também do trânsito como todo.
13: Agora, o projeto que inclui a criação de faixas exclusivas para a circulação de motocicletas, motonetas e ciclomotores nas vias urbanas será analisado pela Comissão de Constituição e Justiça. Da Rádio Câmara de Brasília, Sofia Peçanha.
15: Ciência e tecnologia.
3: Juscelino Filho, do PSDB do Maranhão, é autor do projeto que cria o Dia Nacional da Inclusão Digital a ser celebrado em 27 de março. Segundo o deputado, a iniciativa amplia a conscientização sobre a importância do acesso à internet e às tecnologias para o exercício da cidadania.
16: Juscelino Filho acrescenta que a data deve estimular campanhas de capacitação digital e ações para reduzir as desigualdades no acesso à tecnologia. O objetivo do projeto, segundo ele, também é fortalecer políticas públicas voltadas à inclusão digital no país.
3: Marangoni, do Podemos de São Paulo, apresentou projeto que dispensa a cobrança de direitos autorais pela execução de músicas em eventos gratuitos promovidos pelo poder público. A medida vale para atividades culturais, artísticas, turísticas, educacionais, esportivas e comunitárias.
16: Marangoni esclarece que a medida só alcança eventos sem cobrança de ingresso ou qualquer outra forma de pagamento para acesso do público. O deputado justifica que a proposta busca reduzir custos das programações gratuitas promovidas por União, estados e municípios.
15: Educação.
3: A Comissão de Educação aprovou uma proposta que cancela diploma e matrícula de quem fraudar cotas nas universidades. A repórter Fabielle Pires relata outros detalhes do texto.
17: As políticas de cotas transformaram o acesso ao ensino superior no Brasil, mas um problema ainda preocupa universidades e estudantes: as fraudes. Segundo o Ministério da Educação, desde 2005 até o ano passado, o programa Universidade para Todos, o ProUni, já beneficiou mais de 1.100.000 estudantes autodeclarados pretos, pardos, indígenas e pessoas com deficiência. Atualmente, mais de 65% dos beneficiados utilizam o sistema de cotas. Pensando nisso, o deputado Rubens Pereira Júnior, do PT do Maranhão, apresentou um projeto de lei que estabelece a anulação de créditos estudantis e a cassação do diploma das pessoas que ingressaram de forma fraudulenta em vagas destinadas a esses estudantes.
1: Segundo Rubens Pereira Júnior, 163 estudantes foram expulsos de universidades federais desde 2017 por fraudes em cotas raciais em 26 universidades. Como punição, somente a Universidade de Brasília cassou diplomas de 2 alunos e expulsou outros 15. O relator da proposta na Comissão de Educação, deputado professor Reginaldo Veras, do PV do Distrito Federal, modificou o texto para que todas as informações constem na lei original, a lei de cotas. A intenção é punir com severidade quem fraudar o sistema.
5: A verdade é que o Supremo já se debruçou sobre essa matéria e estabeleceu que as próprias universidades, dentro de sua autonomia, pudessem criar comissões de heteroidentificação, análise por fotos e tudo mais. Então, o que esse projeto de lei propõe é que aquele que comprovadamente fraudar esse sistema de ingresso tenha seus créditos estudantis cassados, que ele não possa usar isso em outras universidades como matéria já estudada, e mais grave ainda, mais intenso ainda, caça até o diploma daqueles que porventura já tenham concluído o curso.
1: Agora a proposta que muda a lei de cotas para punir fraude segue para análise da Comissão de Constituição e Justiça. Da Rádio Câmara de Brasília, Fabielle Pires.
18: Justiça.
19: O projeto de João Cury, do MDB de São Paulo, permite a criação de curatela por escritura pública, quando a pessoa com incapacidade atingir a maioridade. Pelo texto, a hipótese vale para casos consensuais, sem conflito de interesses e com incapacidade comprovada por laudo médico.
3: O texto de João Cury prevê que os pais ou responsáveis legais possam solicitar a curatela diretamente em cartório. O deputado considera que a medida reduz a necessidade de processos judiciais para famílias de pessoas com deficiência. 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

0: Antônio Doido, do MDB do Pará, apoia projeto que cria um sistema nacional de enfrentamento à violência contra meninas e mulheres. A proposta, já aprovada pela Câmara, busca integrar ações da União, dos estados e dos municípios para prevenir o feminicídio e ampliar a rede de proteção.
1: Antônio Doido ressalta que o texto autoriza o governo federal a destinar até 5 bilhões de reais entre 2026 e 2028 para essas políticas. Os recursos poderão financiar atendimento às vítimas, ações educativas e medidas de combate à violência, também no ambiente digital.
2: Eleições.
0: O Tribunal Superior Eleitoral inaugurou uma exposição sobre os 30 anos das urnas eletrônicas na Câmara dos Deputados. A repórter Maria Neves tem mais informações sobre a exposição O Caminho do Voto.
3: Durante a abertura da exposição O Caminho do Voto, em comemoração aos 30 anos da urna eletrônica na Câmara dos Deputados, o presidente Hugo Mota sustentou que o Brasil ocupa um lugar de protagonista no mundo por contar com um sistema eleitoral seguro e de apuração rápida. O presidente da Câmara ressaltou ainda que a exposição ajuda o eleitor a compreender o funcionamento das instituições e a necessidade de fortalecer a democracia.
4: O voto é resultado de um processo muito amplo, construído ao longo do tempo e aperfeiçoado a cada eleição. Conhecer esse caminho, como bem sugere a exposição, fortalece a confiança nas instituições responsáveis pelo nosso processo eleitoral e ajuda o cidadão a compreender melhor a importância de fortalecer continuamente a nossa democracia.
3: A urna eletrônica foi utilizada pela primeira vez em 1996, na eleição de prefeitos e vereadores em todo o estado do Rio de Janeiro. A votação eletrônica foi testada naquele ano também nas capitais e nos municípios que contassem com mais de 200 mil eleitores. A partir do ano 2000, a urna eletrônica passou a ser utilizada em todo o país. Na exposição O Caminho do Voto, organizada pelo Tribunal Superior Eleitoral, o visitante poderá conhecer detalhes das urnas eletrônicas, como a tecnologia utilizada, os procedimentos de auditoria e outros mecanismos para garantir o funcionamento e a segurança do processo eletrônico de votação. A mostra pode ser vista até o dia 20 de setembro no Salão Negro da Câmara dos Deputados. Da Rádio Câmara de Brasília, Maria Neves.
2: Meio Ambiente.
1: Mário Negromonte Júnior, do PSB da Bahia, defende a criação de uma CPI para investigar casos de crueldade contra animais no país. A proposta também pretende apurar o uso de plataformas digitais para disseminar ou incentivar esse tipo de violência.
0: Para Mário Negromonte Júnior, a comissão também deve investigar a atuação de grupos organizados, eventuais falhas das autoridades na apuração dos crimes e a disseminação de conteúdos violentos em plataformas digitais. Ele acredita que a CPI vai fortalecer a proteção dos animais.
1: Termina agora o Jornal Câmara dos Deputados, produzido pela Rádio Câmara, com trabalhos técnicos de Wellington Teles, apresentação de Márcia Quilissardi e Tércia Guimarães. Boa noite.
0: A Voz do Brasil está de volta amanhã. Boa noite para você.
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5: apareceu uma séria concorrente para as picapes líderes de mercado no Brasil, a Ford Ranger e a Toyota Hilux. Estou falando da picape Kia Tasman, recentemente lançado por essa fábrica sul-coreana, que chegou com preço abaixo da Fiat Titano, embora tenha motor turbo diesel de 210 cavalos com câmbio automático de 8 marchas. Sua transmissão é 4x4. O preço super competitivo, R$250 mil. Lançada no nosso mercado no início deste mês de agosto, a Tasman tem um design super moderno e agressivo, o que provoca controvérsias. Mas é o que a fábrica quer.
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7: Matheus, aquele que está passando, falando da sequência do voto, primeiro você vota em deputado tal, depois senador. 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
2: Nosso convidado de hoje é médico.

0: Márcio cresceu na zona sul do Rio de Janeiro, estudou em escola particular e disse que foi a medicina que apresentou para ele a verdadeira cidade do Rio de Janeiro e o verdadeiro Brasil. No SAMU, serviço de emergência, ele chegou a entrar em comunidades dominadas pelo tráfico e conta que em alguns lugares ele tinha a sensação de ser o único braço do Estado que conseguia atingir, chegar ali. Bom, não por acaso, sob pressão, acabou falando de muito mais coisas do que medicina. A Marjorie este ano, por exemplo, a atriz que viveu a doutora Carolina na série, disse uma coisa muito interessante. Ela falou o seguinte: sob pressão me ensinou cidadania, me ensinou sobre o meu país. É isso, porque dentro de uma emergência aparecem também a violência, a desigualdade, o abandono, a corrupção e, do outro lado, profissionais tentando fazer o trabalho acontecer e muito afeto, muito cuidado. Bom, agora o Márcio Maranhão está de volta a esse universo com a série Emergência 53. São episódios que acompanham uma equipe de atendimento móvel, exatamente como se fosse uma equipe do SAMU, pelas ruas do Rio de Janeiro, das quebradas do Rio de Janeiro, eu diria. Uma série que ele ajudou a criar desde o início, levando para a ficção também a experiência dos quase 2 anos em que ele trabalhou numa dessas unidades de atendimento de emergência do SAMU. Bom, a gente vai aproveitar essa conversa também para conhecer o sujeito por trás dessas histórias, um médico que fala com muita franqueza dos pacientes que conseguiu salvar, mas também dos dias em que tomou a decisão errada, né? Da vivência da medicina real e até dos problemas que a medicina vem enfrentando, inclusive um excesso de mercantilização. É isso então, o roteirista e médico cirurgião Márcio Maranhão com a gente hoje aqui no Trip FM. Márcio, uma honra, cara, um prazer enorme te conhecer aqui. Eu tava te falando antes da gente começar a gravar o quanto eu tô adorando as coisas que você participa, né? Agora tem essa série Emergência 53, que eu realmente gostei muito, já acabei com a temporada dela em duas tacadas, né? A famosa maratonada. E o Sob Pressão, né? O Sob Pressão é uma obra muito importante, né? Para além do audiovisual, né? Acho que ela prestou um serviço mesmo pro Brasil, presta ainda, porque tá lá, as pessoas continuam vendo, né? Hoje tem essa maravilha do streaming aí, que as pessoas podem assistir quando quiserem, um monte de gente assiste, que eu sei. Enfim, muito legal te conhecer, cara. Fora o lado, né? Tô falando dessa coisa do conteúdo, da dramaturgia, mas o lado da medicina mesmo, né? Uma medicina diferente aí que você praticou e pratica. A gente vai falar sobre tudo isso aqui, então muito obrigado, cara. Seja bem-vindo aqui à nossa choupana sonora aqui do Trip FM.
1: Ô Paulo, eu que agradeço essa oportunidade de estar aqui com você, trocando ideia. Você que tem aí a comunicação como um norte, né? Comunicação que congrega, que agrega. A gente também procura fazer isso em diversos campos. No meu caso, na medicina. Então, essas obras que você citou, tanto Sob Pressão quanto Emergência 53, elas vão muito ao encontro dessa ideia também da Rádio Trip, de todo o seu empreendedorismo ao longo da vida, que é comunicar saúde, né? Não é a série que usa a ficção, que usa elementos de licenças poéticas, que faz um recorte da realidade. Ela informa de fato muito pouco, Paulo, assim, em relação ao serviço, mas ela comunica muito porque ela estabelece uma ligação com o público, com a audiência, que se vê ali em várias situações, né? Eu costumo dizer que na saúde todos nós temos alguma história para contar, e eu acho que isso é uma premissa muito forte, assim, em relação à dramaturgia, à teledramaturgia brasileira. Eu acho que a gente tem um campo enorme para explorar essas características próprias, brasileiras, autênticas, né? Porque a gente tem um sistema público de saúde que ninguém tem, pro tamanho que nós temos. Sob Pressão, Emergência 53, é um pouco fruto disso, dessa inquietação de querer comunicar os erros, os acertos, as mazelas, o que é crítico, o que é que não é, mas de comunicar principalmente essa coisa extraordinária que a gente tem no Brasil, que é o sistema público de saúde para 210 milhões de brasileiros. Então, eu estou muito feliz de estar aqui no seu programa, de estar podendo trazer um espaço de relevância e falar sobre obras do audiovisual. Ontem, por acaso, eu estava num ponto de ônibus cheio e atrás de mim um cartaz da Emergência 53. Em vez de estar o Homem-Aranha, o Incrível Hulk, está estavam os nossos heróis vestidos com uma

0: cão do SAMU ali no ponto de ônibus. Então, eu acho que a gente está conseguindo comunicar uma coisa que tem muito valor e que não é um valor monetário, é um valor de saúde coletiva, do que é nosso, é um bem comum. Então, isso me emociona muito, Paulo, e me motiva muito continuar contando histórias assim. É até um exercício mesmo meu, de não só de medicina, mas um exercício de cidadania, assim. Usar as histórias para trazer questões relevantes, principalmente emergência 53 indo ao ar num ano tão importante para a gente, de um ano eleitoral, um ano com tantas pautas importantes e caras. Eu não vou me alongar muito nessa primeira pergunta, mas é porque eu fico muito inquieto e muito animado.
1: Que delícia, cara. Muito bom te ouvir, muito bom também. Nosso eguinho aqui vai lá para a lua, né? Agora que você fala sobre a identificação, né, entre os dois trabalhos, acho que a gente está numa esfera mais limitada de alcance, mas é como diz um amigo meu, dizia um amigo meu, a gente é da mesma enfermaria, né? Para você, exato. Você que é do ramo, acho que você vai entender bem isso. Mas, cara, eu vou evidentemente falar muito dessas duas séries, né, que são contribuições importantes mesmo para o quadro, para o tecido social, né? Não é para a dramaturgia brasileira só, né? Para o tecido social, para a gente se entender melhor como nação e tudo. Mas antes, cara, eu gosto sempre de fuçar a infância da pessoa, sabe? E eu queria saber como é que foi a sua, cara. Como é que você chegou, em que lugar você chegou nesse planeta? E como é que você foi parar na medicina, né? Que não é uma decisão corriqueira, né?
0: A gente elabora e fica ao longo da minha trajetória, a gente fica pensando como é que eu vim parar aqui. E a gente fuçando as memórias e buscando referências que sempre estiveram do meu lado e que sempre me influenciaram muito, e não foram com palavras, mas com presença, qualidade da presença, com atitude. Eu sou carioca, nasci no Rio de Janeiro e vim ao mundo por um obstetra, o meu tio-avô. E ele não teve filhos, mas ele praticamente foi pai de toda uma geração no Rio de Janeiro. Era uma figura muito carinhosa, muito respeitada no meio médico e muito dedicada aos seus pacientes, muito comprometidos e muito reta, Paulo, assim, muito preocupado com o entorno. Eu tinha uma relação direta com ele. E ele, quando ele soube que eu havia passado para medicina, ele me entregou em mãos num ato, não digo solene, mas um ato muito carinhoso, muito amor. Ele me entregou um atlas de anatomia, e nessa época os atlas de anatomia era a referência máxima na medicina, e é por onde é um pouco a porta de entrada da medicina, a anatomia humana. E ele me deu com uma dedicatória que eu guardo até hoje. Ele me dizia assim: se prepare para o longo abraço da sua vida, né? Se você exercê-la com compromisso, dedicação, você terá muita gratidão e você será feliz. Fique atento ao tempo, que anda célere demais, porque ele tende a alijar o paciente e colocá-lo num plano secundário. Isso era em 1989, mas ali eu entendo que seja a minha base, assim, a minha base fundamental do compromisso com o ofício, mas principalmente o compromisso humano com as pessoas que ele se dispunha a tratar, mas principalmente a cuidar. E assim eu entrei na Universidade Estadual do Rio de Janeiro, na UERJ. A gente costuma dizer que a UERJ é quase uma faculdade de humanas, porque durante a formação ela te permite ter acesso ao tecido social que você citou, ao contexto social no qual eu vou me debruçar e vou me tornar médico. Então, me dá uma aula de Rio de Janeiro. Estudei escola particular, nasci criado na zona sul do Rio de Janeiro. Eu tinha tudo para ser um cara confortavelmente vivendo naquela bolha do Rio de Janeiro, que é a zona sul do Rio de Janeiro. Mas tanto a UERJ quanto as emergências públicas, meu trabalho no SAMU, abriram uma porta para mim de uma desigualdade, de um contexto social onde as doenças acontecem e onde eu consegui ver e enxergar o tamanho do conceito, o que é saúde, né? O que é o bem-estar social, o que é doença, o que é saúde, o que é uma doença biológica, o que é uma doença que atinge todo um tecido social. E isso ficou em mim, essa formação é a que eu trago até hoje, assim. Eu me formei, fui me formei em cirurgia geral primeiro, e ao mesmo tempo que eu entrei para o serviço militar obrigatório na aeronáutica. E lá encontrei condições de trabalho excepcionais, onde conheci um lado das Forças Armadas espetacular. Me trouxe um lado operacional, eu fui conhecer um Brasil profundo, fui conhecer comissões cívico-sociais, fui para Vale do Jequitinhonha, fui para Amazônia e depois me especializei em cirurgia torácica. Com essa bagagem que eu te falei do meu tio, chamado Domingo Saboia, um obstetra, que eu vinha muito, eu fui com essa bagagem desde cedo para esse contexto social, procurando atuar como médico, atuar como cirurgião torácico, mas não deixando de olhar, deixando de escutar todo o entorno que me cercava, assim, e os dramas vividos eu fui recolhendo, coletando, recontando forma de histórias, escrevendo, até para uma forma de dar conta de tudo aquilo, até que alguém reconheceu ali um potencial dramático que serviu aí de inspiração para a série, para Sob Pressão, mas primeiro para o livro que eu lancei em 2014, que é o livro Sob Pressão, depois se tornou um filme, uma série com 5 temporadas, um especial Covid. E eu diria, Paulo, que é um tema inesgotável, assim, as histórias da saúde dão acesso a muitas questões sociais, a muitos dramas comuns e dramas, principalmente, dramas universais.
1: Márcio, eu vou fazer uma pausa aqui pra gente ouvir uma música. A gente vai tocar um artista brasileiro que fez uma carreira muito forte, muito profunda, muito frutífera no exterior, né? Aqui ele é menos conhecido, mas agora tem um documentário muito interessante, se eu não me engano, na Netflix, falando a história, contando a história genial desse artista. Estou falando do percussionista Paulinho da Costa. Ele tocou com alguns dos maiores nomes da música internacional, super elogiado pelo Quincy Jones, tocou com Michael Jackson, com um monte de gente muito fera. Centenas, literalmente centenas de gravações importantes tiveram o genial percussionista Paulinho da Costa atuando. A gente vai ouvir uma faixa chamada Love Till the End, com Paulinho da Costa aqui no Triple FM. A gente já volta com Márcio Maranhão, médico e roteirista.

0: Estamos de volta, esse é o Trip FM, hoje recebendo médico e roteirista de séries importantes como Sob Pressão e Emergência 53, o Dr. Márcio Maranhão. Márcio, ouvindo você falar, acho que já dá pra depreender, assim, já dá pra imaginar a resposta, mas eu vou te fazer uma pergunta que eu acho que é importante também, antes da gente falar da tua atuação, um longo período no front da emergência, né, cara? Foi um negócio. Não é que você escreveu essas séries porque imaginou, né? Você estava lá vivendo esses frontes de emergência, SAMU e emergência de grandes hospitais, mas inclusive na pandemia. Mas eu queria te falar sobre um outro assunto, que foi até assunto de uma conversa que eu tive agora à tarde, agora um pouco antes da gente começar a bater papo, que é sobre a medicina tá virando, cara, uma indústria de verdade, né? Assim, hoje você tem muitos médicos influenciadores e palestrantes e que escrevem livros, que falam, isso não tem nada de errado com isso, mas tem uma indústria que tá gerando alguns impactos, né, na forma da medicina atuar na sociedade, né? A gente vê muita gente reclamando de insensibilidade, de consultas muito rápidas, de uma preocupação evidente em ganhar dinheiro. Né? E aí é o ponto que eu queria pegar, porque em algum momento eu imagino que você teve a chance de ir para uma medicina em que se ganha mais dinheiro, né? E nas últimas décadas, eu não sei se era assim lá atrás, eu acho que não era, né? Nas últimas décadas a medicina começou a enriquecer mesmo alguns profissionais, né? E eu entendo que você fez uma escolha muito importante de ir para um outro lugar, né? De quase que um sacerdócio aí, no sentido de tratar das pessoas menos favorecidas em estruturas complexas, né? A gente vê nas séries, por mais que seja ficção, é muito realista, né, cara? A falta de recursos e o volume de pessoas que chegam nessas emergências. Queria falar um pouco sobre essa opção por um campo que, evidentemente, eu imagino, né? Me corrija se estiver errado, deve ter te trazido bem menos remuneração financeira. Por outro lado, dá pra ver que você é uma pessoa, pelo menos a gente se conheceu faz 10 minutos, mas que está inteira, que está satisfeita dentro da própria pele, dá essa impressão, né? Me conta um pouco sobre esse. Chegou a ser um dilema para você ir para um consultório chique na Zona Sul e tal e ganhar uma grana, em vez disso ir para a Baixada Fluminense e segurar a bronca de uma emergência? Como é que é esse dilema?
1: Eu fiquei feliz de você me perceber feliz, motivado com a saúde pública, Paulo. Eu acho, eu não tenho absolutamente nada contra ganhar dinheiro, eu gosto de ganhar dinheiro, é uma questão importante, mas não é o propósito. Acho que o propósito, e você tocou num assunto extremamente preocupante relacionado à mercantilização da medicina. Eu tenho 31 anos de formado, né? Então as coisas estão andando rápido demais e na medicina não é diferente. Então a gente está agora atravessando uma nova era, um ciclo, né? Com a inteligência artificial tomando a frente de várias decisões e cada vez mais eu me remeto àquela mensagem que meu tio, meu avô colocou lá, que o tempo anda acelerado demais. E ele coloca isso com uma clareza lá em 1989, e hoje a gente parece, né, que a gente está à beira de um colapso, com uma crise, diversas naturezas de crise, mas eu vejo na saúde uma crise de consciência, Paulo, uma crise do que é valor em saúde, sabe? Parece que ser bem sucedido na saúde hoje é você ter consultório na Zona Sul e ganhar muito dinheiro, assim. O eixo do que é valor em saúde mudou, né? Mudou completamente. Parece que é impossível as pessoas olharem e dizer que aquele colega ali, ele é bem sucedido, porque ele trabalha no SUS a vida toda e ele tem uma realização de todos os aspectos. Se é financeira ou não é financeira, mas a medicina não é exatamente um sacerdócio. A gente precisa pagar as contas, a gente precisa, né, criar os filhos, a gente tem nossos compromissos. Mas esse tema que você trouxe é um tema muito sensível e muito caro para todos nós. Assim. A gente tem hoje uma preocupação muito grande com a formação do jovem médico, formação humana eles têm. Quando você reduz esse entendimento e você vira um cirurgião de órgãos e não de pessoas, e o indivíduo fica totalmente fragmentado, a mercantilização conversa bem com isso, né? Conversa bem com isso. Os canais digitais também conversam bem com isso, porque dão respostas rápidas, mas tudo muito raso, Paulo, assim, tudo muito superficial, assim. E quando você precisa de um cuidado, você quer um cuidado, você quer alguém que cuide de você e te ampare, no mínimo, com uma sensibilidade humana, assim. Quando a gente, não sob pressão, coloca um residente filmando um paciente sofrendo, né? Ele está ferindo um código de ética, um dos princípios do código de ética da medicina, né? Que é você não expor o paciente. Né? E a gente se depara hoje com uma formação, com jovens médicos muito mal preparados. Porque a técnica se ensina. Você ensina como opera, você ensina como abre um tórax, como é que... Mas você, é muito mais difícil você ensinar para um jovem residente. Você não pode filmar, expor um paciente sem que ele permita. Resumindo um pouco, essa mercantilização da saúde é muito preocupante, é uma ofensora aos princípios éticos da medicina e eu acho que tem que ser regulada.
0: Pastor, pedi licença para fazer mais uma pausa aqui para a gente tocar mais uma música. Tô falando de uma música do nosso padroeiro oficial, que tem dois, né? O Jimi Hendrix e o Tim Maia. Mas hoje a gente vai com o Jimi, é uma faixa curta, tem pouco mais de 2 minutos, e apareceu no Axis Bold as Love, segundo disco do Jimi Hendrix, Experience. Foi lançado em 67. Vale mencionar aqui que a música, essa música, né? Little Wing, que a gente vai tocar agora, ela ganhou inúmeras versões de gente como Eric Clapton, Steve Ray Vaughan e outros. Vamos tocar aqui o original, Jimi Hendrix com Little Wing. A gente já volta com o Dr. Márcio Maranhão.

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24: 8:33.
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29: Esse é o Trip FM, a gente com muito orgulho, com muita honra recebe o cirurgião Márcio Maranhão, além de médico de emergência, de SAMU, de uma série de missões pela aeronáutica brasileira, ele é um dos responsáveis por séries importantes aí que estão rolando na TV e no streaming, entre as principais Sob Pressão e também agora, mais recentemente, Emergência 55, que conta a história de uma unidade do SAMU. Márcio, eu queria te aproveitar o privilégio de estar aqui com você para falar sobre um outro assunto, cara, que por incrível que pareça, eu acho que ele é ainda talvez o maior tabu do mundo, né? Que é a morte, cara. E você é um profissional que foi trabalhar com a morte, né? Quer dizer, que foi pro front mesmo, missões aí da aeronáutica, eu tô vendo aqui, eu estudando o seu currículo, né? E o próprio SAMU, né, cara? Assim, imagino que deva ser na vida real, uma unidade do SAMU, né? Você ir pro front mesmo, né? Uma guerra mesmo, né? E aí, eu não sei se isso piora ou melhora a nossa relação com a morte, né? Eu tenho vários amigos médicos, sabe? Eu tenho dúvidas sobre isso. O fato é que é um assunto... Hoje eu tive uma reunião com mais ou menos umas 5 moças, né? Mulheres executivas e tal. Quando eu falei essa palavra, a reunião parou, assim, sabe? Todo mundo largou o celular. Como se eu estivesse falando, sei lá, de um outro planeta, ou de alguma revolução em curso, sabe? E tava falando da coisa mais antiga e certa da vida, né? Mas de fato ainda é assim, né, cara? A gente pensa pouco, a gente evita falar sobre a morte, a gente foge do assunto, a gente tampa o olho da criança quando a gente passa na frente, às vezes até de um animal morto, de qualquer coisa. Então existe uma relação bem, eu diria, infantil talvez, né, com a morte no Ocidente de maneira geral. Talvez no Oriente, em alguns lugares, exista uma compreensão um pouquinho mais elevada. Acho muito interessante, por exemplo, a visão do budismo, né, que é todo baseado na ideia da impermanência. Nada vai ficar para sempre, tudo vai desaparecer, e essa que é a graça, né? Se a gente puder resumir 2.500 anos de sabedoria em uma frase de meme. Cara, resumindo aqui a ópera, como é que é lidar com a morte todo dia? Isso te dá uma... melhora a sua relação com a ideia da finitude, cria uma casca que você fica meio insensível e não presta, não quer mais saber, e fica meio invulnerável. Na sua vivência, obviamente, né, 31 anos de medicina, o que mudou, cara, depois que você virou médico e foi para essa guerra? Mudou alguma coisa na tua relação com a sua
0: finitude? Paulo, uma pergunta tão boa que dá vontade de a gente ficar aqui conversando a tarde inteira. A medicina tende a criar a colocar uma casca no profissional de saúde, assim, e a gente acaba se tornando quase que um realizador de tarefas. Eu tenho que operar 3 pacientes hoje e tal, e o profissional de saúde, o cirurgião, se esconde um pouco atrás disso, até para dar conta, e isso não é um julgamento. E a gente vai se perdendo um pouco nisso, a gente vai se afastando um pouco do princípio fundamental, que eu acho que é a coisa mais rica da profissão, que exige uma formação filosófica, espiritual, antropológica, uma formação robusta, tanto que eu quando converso com jovens alunos, assim, que estão se formando e tal, leiam, estudem coisas não médicas, que não sejam médicas, para que vocês possam futuramente dar conta o contato com a morte, né? Ou a iminência da morte. Se a gente pensar, todos nós estamos morrendo, todo mundo está indo para o mesmo caminho todo dia. Envelhecer é um processo desejável, o mais contraditório que seja. A gente quer chegar a ser velho, mas a gente não quer ter as dores da velhice, a gente reclama, mas ela é um destino nosso em que a gente deve olhar com consciência, ciência, como envelhecer melhor. Quando a morte for inevitável, você não encerra seu tratamento nem o seu cuidado. É você pensar em maneiras de você ampliar o seu cuidado. Os pacientes às vezes têm ali um último desejo, uma questão. Isso é cuidar, isso está dentro desse processo de morrer. Porque a morte é ali inevitável, e ela é um pouco também, como você falou aí na reunião, ela tem um estigma, né, em volta dela. Falar dela, falar com os familiares. Como eu gostaria de morrer? Como isso, quando eu morrer, eu quero que o meu velório tenha samba tocando. Eu acho que é um pouco da cultura, mas essa cultura, ela não nos protege, ela acentua o sofrimento, sabe? E aí, a morte, ela também é levada para sob pressão, para a emergência 53. É um assunto, né, Paulo? É um assunto rico para a dramaturgia, né? Porque tem os conflitos éticos. O que você faz com uma paciente que está sofrendo, numa condição de vulnerabilidade social e que não tem recurso e tá com dor e ela te pede para morrer, quando no Brasil a eutanásia é crime? Então eu volto a dizer assim, a questão da ficção, usar a ficção para provocar discussões como as que a gente está fazendo aqui, me interessa muito, assim.
29: Márcio, tava agora pensando em jogar você lá pro mundo da ficção, do set de filmagem, né, que é um outro planeta que você hoje, imagino, já tem uma certa intimidade, né, mas quando você chegou lá, você tinha o livro, né, tem o livro Sob Pressão, né, que acabou virando o nome da primeira série, né? Tinha um subtítulo, A Rotina de Guerra de um médico brasileiro, né? E de repente, quer dizer, óbvio que isso não foi de repente, o livro tocou muita gente e tal, mas eu queria saber como é que foi, cara, quando você se viu no set. Imagino eu trabalhando com Andrucha, né, que é uma figura incrível, eu tenho o privilégio de conhecer ele, a gente não se vê quase nunca, mas tem uma camaradagem, aí até peço pra você mandar um abração pra ele. E de repente você tá lá com essas figuras, né, cara, que fizeram grandes filmes, grandes séries e tal, e os atores, as atrizes e tal. Como é que foi essa chegada numa outra enfermaria?
0: Ah, muito interessante, assim, essa chegada, essa outra enfermaria, mas acompanhado do Andrucha, porque eu também, ele me levou pra enfermaria dele e eu levei ele pra minha enfermaria. Fomos colegas de colégio, né, conheço o Andrucha do colégio São Marcelo, né. E o Andrucha é sempre muito sensível à realidade, e muito permeável às questões que eu trazia para ele, entendendo que aquela obra de ficção tinha uma alta relevância. A gente conseguia trazer assuntos muito relevantes ali, quase que fazendo um serviço. Não era esse o objetivo, nunca foi. O nosso é um entretenimento. Mas quando a gente consegue comunicar, como eu disse, entreter, e fazer o serviço, e fazer essa triangulação, e ter um reconhecimento. Era para TV aberta, né? Então a gente conseguiu abordar aí 59 episódios, cada episódio tinha 3 trilhas, então eram 3 assuntos relevantes da saúde pública, e o Andrucha foi muito permeável a isso. Então ele pegou na minha mão, eu peguei na mão dele, e a gente foi se encontrando e aprendendo junto. Como é que filma uma cirurgia? Todo o elenco também foi se educando, não só da parte técnica, mas a coisa que eu acho mais bonita, eles foram se apropriando desse assunto universal da saúde que toca a todos, assim, as questões de saúde pública mesmo, que muitos nem sabiam quanto o SUS estava presente na vida deles. E essa apropriação da equipe técnica, da direção, do elenco, foi também me permitindo eu me apropriar do universo deles, a linguagem. O que é decupar uma cena, uma análise técnica, o que é maquiagem, o que é... A gente tinha que entender o que eu ia fazer, a cirurgia, se precisava de um mocap. Eu falei, mocap? O que é mocap? Se precisava de um boneco, precisava de uma prótese. E quando eu vi pela primeira vez, Paulo, uma primeira cena indo ao ar, eu tive um impacto muito grande, assim, eu me emocionei profundamente, assim, porque eram histórias recontadas por mim, que ganharam uma roupagem Andrucha Waddington. E eu entendi que ali tinha um recurso, uma ferramenta muito poderosa para comunicar coisas que eu via lá no front. E quando você joga uma lente no gesto da doutora Carolina, colocando a mão sobre um paciente que está morrendo, enfim, eu acho isso lindo, isso me emociona profundamente, que não tem, é um diálogo acontecendo no silêncio, sabe? Só com a imagem.
29: A gente tá falando do autor da, vamos dizer assim, do roteiro, da história, né? Do livro que deu origem à série, que é você. Falou do diretor principal, imagino que tenha sido o Andrucha, né? Aliás, outra diretora da Conspiração teve aqui comigo recentemente, a Minnie Kett, falou de você. Inclusive falou que foi incrível, assim, o fato de você ter levado os atores para os hospitais para conhecer a realidade, falou que foi um componente muito importante para o sucesso daquela produção, né, da Sob Pressão. Mas eu queria falar, já que você citou, cara, não dá para não falar do Dr. Evandro e da Carolina, né, da doutora Carolina, Julinho e Marjorie, que acho que assim, rolou ali um Chico Xavier, né, cara, baixou o santo ali nos dois, claro que eles são atores, assim, de muito talento, né? Ambos, aliás, os dois já me deram a honra aqui. A Marjorie é habituê aqui, já veio algumas vezes. O Julinho acho que veio uma ou duas vezes. Enfim, cara, eu queria que você falasse um pouco do talento desses dois. Teria que falar, o certo seria falar do elenco inteiro, mas os dois, esse casal, né? Essa dupla que fez brilhantemente, né? Assim, a carga dramática das situações lá. É impressionante, né? Eu nem sei se não afetou um pouco, assim, a vida deles naquele período, né? Imagino que tenha afetado, porque sei lá se dá para você viver aqueles dramas lá e passar batido, né? Me fala um pouco dessa dupla aí.
0: Falo que é um processo psicanalítico, né, de ambos, assim, para vestirem aquela pele, né? Assim, apresentar para eles um universo médico, para mim, era uma coisa assim, olha, Julinho, você pega essa pinça, você segura essa pinça, o bisturi, você pega assim e tal. E a Marjorie ficava atrás, olhando, eu dizendo os nomes das pinças, essa é a pinça Kelly, essa é a tesoura Medicine Ball, para dar alta, a doutora Carolina, ela prescreve as medicações, troca o curativo, carimba e dá alta. E ela, a Marjorie falou assim, não tô interessado em nada disso. Eu quero saber o que você sente quando você dá alta para um paciente, assim. Essa, a natureza dessa pergunta é uma pergunta que me desmonta muito, assim. E eu precisei compartilhar aquilo que eu não visitava há muito tempo dentro de mim. O que eu sinto quando eu dou alta para o meu paciente que eu operei. E ela, a Marjorie perguntou, mas você não celebra? Você não dá uma festa, não comemora, não aperta de mão, não abraça? E eu, sob pressão, teve algum episódio em que o Dr. Charles faz uma cirurgia e abraça efusivamente o paciente. E aquela cena me marcou porque eu deixei de dar muitos abraços, assim, e sob pressão foi me modificando. Porque por que não me entregar a um abraço efusivo, caloroso, de gratidão dos pacientes? Fazer o bem é muito bom, no sentido de você treinou aquilo, você estudou aquilo, e você proporcionar um bem para uma família, para uma coisa, isso é muito, te nutre, me nutre bastante, assim. E aí eu entendi o quanto eu estava sendo idiota e ridículo de dizer para ela ou para ele que esse é o nome de uma pinça e tem que jogar. Se você está bravo, joga a pinça assim no campo cirúrgico. E ela falava assim, não vai rolar. Não vai rolar de eu jogar uma pinça assim se eu não souber por quê. Se eu não estiver motivada, eu não tiver um gatilho para isso.
29: Pastor, mais uma música aqui pra gente fazer um breakzinho musical. A gente vai pra uma das bandas mais importantes da história do rock em todos os tempos, que são os Rolling Stones. Os caras estão com mais de 80 anos fazendo disco novo, etc. Mas essa aqui é de 67, chama-se Dandelion. Essa música foi escrita pelo Mick Jagger com o Keith Richards e saiu junto com We Love You. É uma das músicas daquela fase meio psicodélica dos Rolling Stones. Tem uma curiosidade importante, né? Sabe quem fez vocais de apoio nessa música? Nada menos do que John Lennon e Paul McCartney. Ouve então Dandelion com os Rolling Stones, direto de 1967, aqui no Trip FM.

0: Esse é o Trip FM, hoje a gente recebe o médico e agora roteirista de televisão, Márcio Maranhão. Cara, agora a gente já tá chegando no final aqui, mas eu tenho um monte de coisa. Eu queria falar de uma outra figura que tá lá no Emergência 53, né? Que eu já tô querendo saber da segunda temporada aí. Acho que uma coisa muito legal, e aí talvez um pouco diferente do Sob Pressão, que tinha atores e atrizes mais experimentados e tal, ali tem umas apostas, né? Muita gente que eu nunca tinha visto, claro que devem ter carreiras no teatro e mesmo na televisão, mas não são, como a gente costuma dizer, figurões, né? E dentro desse casting, que eu achei muito... Tem alguns, né? Tem alguns que já são mais tarimbados, né? Como é que é? Agora tá me escapando o nome do doutor esquizofrênico.
1: Emílio Dantas, Emílio de Mello, Yara de Novaes.
0: São atores, esses sim são figuras que são conhecidas e tal. Mas eu queria falar do Jafar. Eu não sei se... Eu lembro de ter perguntado para ele se era Jafar ou Jafar, eu não lembro a resposta, mas eu tive uma conversa com ele alguns meses atrás, que foi deliciosa, né? Um moleque muito sangue bom, como diz a molecada, né? O cara...
1: Muito.
0: E interessado, e gente boa e tal. E, cara, é outro que se transforma, né? Ali, porra, o Exu Tupã desce, encarna e ele vai, né, cara? Aquela cena dos traficantes lá, ele chegando com a ambulância, dá um mini spoiler aqui, chegando com a ambulância lotada de cocaína. É muito legal, né, cara, esse ofício desses malucos, né, cara, de viver várias vidas, né? Me fala um pouco desse casting e desse menino em especial.
1: Foi uma decisão artística muito acertada em relação ao Jafar. O Jafar tem um talento enorme, mas ele tem, além disso tudo, ele tem um olhar muito expressivo, né, Paulo, assim, então... Ele tem praticamente um diálogo num olhar, como se a gente escrevesse uma página de roteiro para o Jafar. E aí ele resume, talvez numa olhada, ou num gesto, ou numa atitude, numa postura. E ele encarnou muito bem esse papel do socorrista, né? Que é o condutor da ambulância. E que, claro, a gente faz uma série de ficção livremente inspirada, a gente emula o funcionamento do SAMU, mas ultimamente a realidade anda dando banho na ficção, né? Mas o elenco, eles vieram com essa característica aberta, porque a gente está falando de heróis da saúde, né? São heróis muito próximos a nós, de certa forma invisibilizados ou pouco valorizados, e a série pretende, com todas as licenças poéticas, ressaltar esse serviço de atendimento móvel de urgência do SAMU, que tem em quase 90% do território nacional. Então o Jafar entendeu que um socorrista, ele está ali, a atitude dele, porque o SAMU não é só você ter uma ambulância na rua, o SAMU é toda uma rede integrada de regulação, de atendimento, de dimensionamento. E tanto o Jafar quanto tantos os outros, eles se colocaram à disposição, a serviço do nosso SMU, o SAMU na ficção. E se colocar a serviço é isso, eles visitaram o SAMU da vida real, eles foram em atendimento na vida real, eles aprenderam a pilotar a ambulância, fazer a direção defensiva, a direção de segurança, e o papel dele tem esse papel... O socorrista, o condutor, ele tem uma função primordial que também é proteger a equipe de socorristas, né? Ele vê a cena, ele vê se dá para entrar, não dá para entrar. Então ele tem ele é um pouco a retaguarda também dos doutores que vão na ambulância.
0: Márcio, tomando a liberdade de dar micro spoilers aqui, eu tava falando dessa cena, né, do Jafar lá como condutor da ambulância, aí se envolve com traficantes e tudo. Queria saber na vida real, cara, porque a gente tá vivendo nesse país que são dois ou três países, né? Um deles é esse domínio, né, do crime organizado sobre as periferias do Brasil inteiro, né? Hoje o país está mapeado e ocupado, né, cara? São dois poderes, dois pelo menos, né? Quando eu li o jornal hoje sobre as tramóias lá do Vorcaro com o presidente do Supremo, você já acha que são vários, né? Poderes que alguns...
2: Exato.
0: Enfim, mas como é que é, cara? O SAMU consegue entrar em qualquer lugar, ele é respeitado, a galera do crime organizado, deixa entrar, não deixa? Você já passou por uma situação de ter que negociar o fronte do tráfico ali para poder atender alguém? Como é que é esse detalhe, né? Principalmente no Rio de Janeiro?
1: É, você falou uma característica que o Rio de Janeiro não é para amadores, né? E o SAMU é exatamente isso, Paulo. Ele é um serviço público que adentra territórios que só o SAMU entra. O único representante do Estado é o serviço de saúde. Na época do SAMU, eu dava muito plantão na Ilha do Governador, que é uma região no Rio de Janeiro com muitas comunidades, muitas comunidades. E essa questão de você se relacionar com o traficante, com o jovem traficante, encapuzado, fortemente armado, isso é comum. Essa proximidade com a violência era uma coisa que me afetava muito, me impactava muito, mas de certa maneira, ao trajar um macacão do SAMU, colocar o meu estetoscópio no pescoço, eu me sentia protegido, porque eles precisam da gente. E eu digo eles, é a população, seja traficante, não traficante, criminoso, não criminoso. E a gente entrava em territórios, a gente entra em territórios, em ruas, em presídios, em favelas, em espaços públicos, espaços privados, hotel 5 estrelas. O SAMU vai a todos os lugares e muitas vezes é o primeiro a chegar nesses lugares, nesse contexto familiar, nesse contexto, nesse contraste de desigualdades, de uma realidade nua, crua, dura, onde muitas vezes os pacientes nunca tinham visto um médico na vida. Aquilo me dava uma jornada antropológica, filosófica, onde eu, de certa forma, saía abastecido com muitas coisas que o consultório nunca me daria, o centro cirúrgico nunca me daria. O SAMU não julga, né? Ele vai na casa de quem é de esquerda, ele vai na casa de quem é de direita, e ele é um elo comum nesse mundo hoje tão polarizado que a gente tem.
0: Márcio, agora que você já pode ser considerado um faixa preta das artes cênicas, fez roteiro, consultor, enfim, ajudou a fazer grandes séries, cara, podemos contar com você atuando na frente das câmeras? Tem a chance de do Márcio Maranhão virar um galã, isso, virar um galã de televisão?
1: Não, Paulo, eu prefiro ficar atrás das câmeras. Eu tenho um prazer enorme de escrever as cenas. Eu tenho uma proximidade com o Cláudio, com a Andrucha, com a Mini. Eles sabem do meu desejo de dirigir também. Então eu tenho outros projetos aí engavetados no audiovisual, e as coisas no audiovisual demoram para acontecer, você sabe, não só por conta de recursos, mas porque a obra também ela precisa descansar, a gente volta nela, escreve, revê. Então eu tenho esse desejo também, assim, de estar em algum momento dirigindo. Estou trocando aí o bisturi pela caneta e pela direção.
0: O Julinho pode ficar tranquilo que não existe nenhuma ameaça ao emprego dele.
1: Não, o Julinho pode ficar muito tranquilo.
0: Cara, não preciso nem dizer, né? Acho que você percebe aí o quanto eu curti o papo. Foi realmente muito legal, muito gostoso e principalmente muito elucidativo, né? Esclarecedor. Você ficar mesmo ligado, é uma aula sobre todos os aspectos, né? De como é que a gente entende esse Brasilzão, né? E o seu jeito de entender